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Quarta-feira, 7 de outubro de 2026. 31 graus em Cuiabá agora, 54% de umidade. Sinop, 29 graus, 52% de umidade. Primavera do Leste, 28 graus, com 52% de umidade. Por aqui, clássicos da original para você que está comigo, com o seu rádio ligado e você que está se conectando com a gente, né? Vou agradecer mais uma vez aqui a audiência. O Reinaldo Mendes, o pessoal que tá lá em Ouro Preto do Oeste. Lá em Rondônia. Eu já passei por Ouro Preto do Oeste em Rondônia, né? Muitos anos atrás. Obrigado aí, viu? Pela audiência de vocês. Estão lá curtindo pela internet a nossa programação. 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Bom, a gente segue com mais clássicos por aqui. Por falar em promoção, hoje tem um par de ingressos pro cinema no final da noite. Tô esperando aí a sua mensagem, a sua participação, seu boa noite, né? Mande a mensagem, coloque seu nome completo, a senha, o óleo, eu quero cinema. Clássicos da original e Adrian Gervais, Classic.

0: Alceu Valença, La Belle de Ju. 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E Adrian Gervitz Classic. Clássicos da original, volta já.
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Sanelton The One. Na noite dessa quarta-feira, ainda Celine Dion, A New Day Has Come, Air Supply, Making Love, Nothing At All. 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
5: California Dreamin' foi escrita em 1963, enquanto John Phillips e Michelle Phillips moravam em Nova York. Ele sonhou com a música e, quando acordou, chamou Michelle para ajudá-lo na letra. A melodia, John Phillips já tinha na cabeça. Mas o que poucos sabem é que a gravação original não foi com Mamas and Papas, e sim com Barry Maguire, em 1963.
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5: Na época, John e Michelle Phillips eram membros do grupo de música folk New Journeyman, que evoluiu para o Mamas and Papas. O Mamas and Papas gravou sua própria versão, usando os mesmos vocais e instrumentais de apoio da primeira versão da música com Barry Maguire. Foi ainda adicionando novos vocais e um solo de flauta. O vocal original de Maguire pode ser ouvido brevemente no canal esquerdo, no início da música. Isso aconteceu por acidente. Ao reutilizarem o mesmo rolo de fita magnética em que foi gravado os vocais de Barry, ela não foi totalmente desmagnetizada, ou seja, apagada em termos leigos. E assim, Barry Maguire, sem querer, participou da releitura que ficou mais famosa que a original. California Dreamin', de 1965, foi o trampolim para o sucesso do grupo Mamas and Papas. Sem ela, sua carreira teria sido muito diferente. California Dreamin' foi a bandeira do movimento hippie, graças à genialidade do seu autor e principal membro, John Phillips. E a música marcou um antes e um depois do movimento pop dos anos 60. Muitos pensam que a música é um tema de verão, quando, na verdade, ela foi composta no inverno de 1963, na cidade de Nova York, como já dissemos. Assim nasceu o hino da geração paz, amor e do poder da flor. Assim nasceu um sucesso que você não esquece. California Dreamin', com Mamas and Papas.

0: Antes de dizer tchau, uma última informação. Dos quatro membros do Mamas and Papas, a única sobrevivente é Michele Phillips. Eu sou Paulo Vaz e até a próxima edição do Sucesso que Você Não Esquece. Bye, bye.
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I Got a Name, Jim Gross, aqui nos clássicos da original. Ainda California Dreamin', the Mama and the Papas, no sucesso que você não esquece, contando a história da canção. E vamos ao intervalo e eu já volto com mais clássicos, as últimas dos clássicos de hoje.

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1: Seja muito bem-vindo ao nosso Música e Vinho de hoje. Nossa taça de conhecimento da vez será sobre uma região produtora de vinhos finos no México. O vale tem os vinhedos mais a norte de todo o México e ficam distantes do mar por volta de 22 quilômetros. A altitude, que influencia muito na maturação, varia entre 300 e 400 metros. Todos estes fatores fazem do Vale de Guadalupe a região de maior prestígio de todo o México, chegando a produzir 85% do vinho de todo o país. E um vinho que chama muito a atenção no portfólio da bodega é o tinto Montchanique Gran Ricardo, da safra 2018. Produzido com as variedades de uvas viníferas francesas, como as tintas Cabernet Sauvignon, Merlot, Petit Verdot e Cabernet Franc. A passagem por barricas de carvalho francês por 18 meses traz complexidade e afinamento a este vinho. Sua coloração é rubi intensa. Aromas que remetem a groselha, baunilha, pimenta preta, tostado e tabaco. Em boca tem entrada suave, porém com taninos presentes, sem perder a elegância. Um brinde aos vinhos do México e um brinde especial a você, ouvinte do Música e Vinho. Deixe sua sugestão de tema para o nosso programa através do meu Instagram. Anote aí, @jonas.sommelier. Será um prazer. E agora curta o som de Commodores. 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

Shame on the Moon, Bob Seger, clássicos da original da Centro América FM, chegando ao fim aqui nessa noite de quarta-feira. 9:05. Tudo bem, amanhã tem mais clássicos às 7 da noite. Daqui a pouquinho, Voz do Brasil. Mas você pode continuar ouvindo música boa. E na internet, a boa música não para, né? Tem o site, tem o aplicativo, tem as plataformas de streaming para você acessar, se conectar e curtir a boa música aqui na Centro América FM. Então, se você ainda não tem o aplicativo, baixe ele no seu celular. Combinado? Então é isso. Às 10 da noite, eu volto trazendo o Easy Night comigo. E aí a gente segue juntos até a meia-noite. Então, para fechar aqui os clássicos de hoje, detalhe, né? No final da noite tem um par de ingressos pro cinema que eu vou sortear aqui, viu? Então não perca aí, participe mandando a mensagem com seu nome completo, a senha, olha, eu quero cinema. Agora sim, para fechar os clássicos, tem Gal Costa e Roupa Nova, Chuva de Prata.

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2: Dez horas e um minuto.
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2: A sua noite mais fácil, Centro América FM, quarta-feira, 7 de outubro de 2026. Cuiabá, agora atualizei aqui, 29 graus, 63% de umidade, Sinop 27 graus, 65% de umidade. Primavera do Leste, 26 graus e 61% de umidade. Eu sou o Oli Jorge, ao seu lado por aqui até a meia-noite, a partir de agora, com o Easy Night no ar. Então, é bom ter a sua companhia. Um ótimo fim de noite para você e não se esqueça de mandar a sua mensagem, participar aqui comigo, concorrer ao par de ingressos para o cinema que eu vou sortear no final da noite de hoje. É só colocar o seu nome completo, a senha Wally, eu quero cinema e boa sorte. Christopher Cross, Arthur Stem, abre o Easy Night.

Fleetwood Mac Dreams, para fechar o primeiro bloco de Easy Night. Ainda Coldplay, Feels Like I'm Falling in Love. Jota Quest, Fácil, Johnny Rivers, Do You Wanna Dance? E abrindo o Easy Night de hoje, tivemos Christopher Cross com Arthur Stem. E tem mais para você já. Já, já.

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1: Dez e vinte e três. Estamos de volta com o Easy Night, na Central América FM. Prazer em ouvir música. Música boa, claro. Na noite dessa quarta-feira, o Easy Night segue por aqui. Albert Hammond, Never Rains in Southern California.

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2: Dez e 43.
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2: De volta aqui na Centro América FM, a sua noite mais fácil. Hoje tem um par de ingressos pro cinema, viu? Mande a sua mensagem aí pra você concorrer no final do Easy Night. Elvis Presley, Sweet Caroline, né?

é fácil. Marisa Monte aqui para fechar a primeira hora de Easy Night. Ainda Bruno Mars, Too Good to Say Goodbye. Robin Gibb, Like a Fool. Paramore, The Only Exception. Elvis Presley, Sweet Caroline. E o Easy Night volta já.

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2: 11 horas e 3 minutos.
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2: 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Atualizei aqui. Cuiabá com 28 graus e 65% de umidade. Tivemos máxima de 37 nessa quarta-feira, amanhã 39 de máxima. Sinop agora 26 graus, 68% de umidade, 34 foi a máxima de hoje, amanhã deve ser de 37. Primavera do Leste agora 26 graus, 63% de umidade, a máxima de hoje foi de 33, amanhã deve ser de 36. Portanto, mais quente aí essa quinta-feira. Vamos juntos até a meia-noite, tem Easy Night, eu sou o Oli Jorge com você, esperando a sua participação aqui, porque eu vou sortear no final da noite um par de ingressos pro cinema. Billy Joe, Honesty, abre aqui essa última hora de Easy Night.

Sunrise, Simple Red. Easy Night ainda trouxe Titãs, Os Cegos do Castelo, Smash Mouth, Lost, também Taylor Swift, Shawn Mendes, Lover e Billy Joe Honesty no começo aqui dessa hora, última hora de Easy Night. Eu já volto, não sai daí.

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2: 11:22.
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2: 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Por aqui segue o Easy Night até a meia-noite, para você em sintonia. E não se esqueça, daqui a pouquinho tem sorteio um par de ingressos para o cinema. No Easy Night, Lady Antebella. Need You Now.

0: Alex Warren Ordinary, aqui no Easy Night, ainda Barão Vermelho, o poeta está vivo, Corinne Bailey Ray, Trouble Sleeping, Rag & Bone Man Human e também Lady Antebellum, Need You Now.
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0: 11:41.

sua noite mais fácil na Centro América. O Easy Night segue por aqui até a meia-noite. Então já estamos entrando no último bloco, né, dessa edição de hoje aqui do Easy Night. Rod Stewart, Amy Bell, I Don't Want to Talk About It.

Your Inspiration, Peter Cetera, Luiz Knight. Ainda Samuel Rosa, Rio Dentro do Mar. Rod Stewart e Amy Bell, I Don't Want to Talk About It. 5 minutos para a meia-noite. Fica por aqui a edição, então, dessa quarta-feira do Easy Night. Está na hora do sorteio. Mandou mensagem? Cruze os dedos aí, então, que eu vou sortear agora. E o par de ingressos sai aqui para o número 9678, final 61. E é o número da Valéria Rodrigues Marques Rosa. Valéria, parabéns! Você ganhou então o par de ingressos para o cinema, viu? Amanhã tem mais sorteio, viu, gente? Amanhã participe aí de novo, você que não ganhou. A Valéria vai receber o voucher por mensagem aí nos próximos dias. Não sei o dia correto, mas nos próximos aí, né? Tem 3 dias úteis para receber a mensagem, ok? E vai poder curtir a telona aí por conta da Centro América FM, a sua rádio favorita. Muito obrigado pela audiência, obrigado pelo carinho das participações aqui também, a companhia. A gente se encontra amanhã com os clássicos às 7 da noite aqui na Centro América FM, a sua rádio favorita, minha também. Bons sonhos se você vai dormir, ótima madrugada que se você segue aí na sintonia, que seja uma quinta-feira abençoada para todos nós. Antes de ir embora, eu quero compartilhar com você aí na sintonia da Rádio Easy. A força não vem da vitória, seus esforços desenvolvem suas forças. Quando você atravessa dificuldades e decide não se render, isso é que é força. Gladys Knight and the Pips para fechar o Easy Night com Midnight Train to Georgia. Amanhã a gente se encontra. Tchau.

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Que o dia mais triste do teu futuro não seja pior que o mais feliz do teu passado. Que o teto nunca caia sobre ti e que os amigos debaixo dele nunca partam. Que sempre tenhas palavras cálidas em um anoitecer frio e uma lua cheia em uma noite escura. E que um caminho se abra sempre à sua porta. Que vivas 100 anos, com 1 ano extra para arrepender-te. Que o Senhor te guarde em suas mãos e não aperte muito seus dedos. Que teus vizinhos te respeitem, que os problemas te abandonem, os anjos te protejam e o céu te acolha. E que a sorte das colinas celtas te abrace, que as bênçãos de São Patrício te contemplem, que os teus bolsos estejam pesados e o teu coração leve. Que a boa sorte te persiga e a cada dia e cada noite tenhas um muro contra o vento, um teto para a chuva, bebida junto ao fogo e risadas que consolem aqueles a quem amas. E que teu coração se preencha com tudo o que desejas. Que Deus esteja contigo e te abençoe. Que vejas os filhos dos teus filhos. Que um infortúnio te seja breve e que te deixe cheio de bênçãos. Que não conheças nada além da felicidade desse dia em diante. Que Deus te conceda muitos anos de vida. Com certeza, Ele sabe que a terra não tem anjos suficientes. E assim seja a cada ano, para sempre, para sempre, para sempre.

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0: Muito bem, 6:02 agora.
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2: 6:03.

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1: Está no ar. Pense nisso. A mensagem de otimismo e reflexão. Servidores da humanidade. Não importa a fé que professamos, o mesmo vale também para aqueles que não têm nenhuma crença. Todos ficamos comovidos com algumas histórias que, se não fossem testemunhadas pela mídia, não iríamos acreditar. Como essa que vamos relatar no Pense Nisso de hoje. Numa sala de audiências do Vaticano, o Papa João Paulo II recebeu a visita de uma das mais altas autoridades religiosas do judaísmo, Israel Meir Lau, o Grão Rabino do Estado de Israel. O Papa já se encontrava com a síndrome de Parkinson, por isso foi pedido que a entrevista não se alongasse em demasia. O Rabino tomou a palavra e iniciou um interessante relato. Em 1942, numa aldeia do norte da Polônia, os nazistas, fazendo a seleção dos judeus para os campos de extermínio, levaram um pai de família. A esposa, que ficara com um filho de apenas 2 anos, temeu ser a próxima vítima e decidiu salvar o filho. Muito amiga de uma mulher católica, a procurou para que adotasse o seu menino. A senhora pensou um pouco e concordou. Nesse exato momento, a dama judia lhe fez um pedido. Há um detalhe, no entanto. Meu filho é judeu e tenho certeza de que ele veio à Terra para uma missão muito especial. Então, quando essa guerra acabar, e um dia haverá de acabar, eu peço que mande meu filho para Israel, para que ele possa desenvolver o ministério que Jeová lhe destinou. Ante a concordância da amiga, ali ficou a criança. Naquela semana, a mãe judia foi levada para o campo de extermínio. O tempo passou. Acabou a guerra. Quando a criança completou 6 anos, em 1946, a mãe adotiva o desejou batizar na igreja de sua fé. Mas lembrou da promessa. E agora, o que fazer? Então, ela procurou o pároco da sua aldeia para se aconselhar. Depois de ouvi-la, ele lhe deu uma resposta rápida e segura. Como uma pessoa virtuosa, você não pode defraudar a confiança que aquela mulher levou ao túmulo. Assim, você deve mandar o menino para Israel, conforme se comprometeu. Com o coração em frangalhos, ela se despediu do filho adotivo e o encaminhou a Israel. Manteve correspondência com ele, visitou-o várias vezes. Então, santidade, quero lhe dizer que aquele menino se tornou um rabino. Aquele menino sou eu. O fato pareceu muito interessante a Carol Wojtyla, mas passou a ser realmente comovedor quando o grande rabino concluiu. Sua santidade sabe o que é mais importante nisso tudo? Sabe quem foi o sacerdote que aconselhou aquela mulher naquele ano de 1946? Aquele sacerdote era sua santidade, na época, pároco da aldeia. Os dois se abraçaram, envolvendo-se em lágrimas. Um era o representante da nação católica. Outro, um rabino israelense, reverenciado por judeus e não judeus no mundo inteiro. Tinha razão aquele coração de mãe em dizer que seu filho tinha uma missão. E visão de verdadeiro homem de bem aquele pároco, que bem aconselhou a mãe adotiva. Os grandes homens vêm ao mundo para servir ao bem. Sua causa é a humanidade, a paz, o amor, acima de qualquer seita, doutrina ou religião que seguem. A providência os colocou em muitos lugares do planeta, a fim de que todos, neste bendito lar chamado Terra, possam sentir de mais perto o hálito do amor, pela palavra dessas criaturas. Sentir o seu abraço através dos braços de homens e mulheres que no mundo se entregam ao serviço dos seus irmãos. E esta é a grande verdade. Todos somos filhos do mesmo universo, vivendo neste planeta azul, com o objetivo de nos amarmos e crescer. Talvez esse seja o sentido da vida. Pense nisso, mas pense agora. Chegamos assim ao final de mais um Pense Nisso. 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
2: 6:20 agora.
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Bom, 6h24, fica por aqui então mais uma edição do programa Happy Day, de volta amanhã às 5 da madruga. Daqui a pouco a equipe de jornalismo da Centro-América trazendo aí o primeira página, as informações desta manhã de quinta-feira. 6h25 agora.

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0: Quinta-feira, 8 de outubro, governo federal atualiza a lista suja do trabalho escravo e inclui 3 novos empregadores no estado.
1: Entre os registros está uma empresa de propriedade da MIS Mato Grosso 2024 envolvida em casos de exploração laboral.
0: Ritmo do plantio da soja segue abaixo do registrado no mesmo período da safra passada.
1: A falta de regularidade das chuvas retarda o avanço no campo, mas produtores aguardam melhores condições nas próximas semanas.
0: Produtores rurais do estado já podem solicitar câmeras de segurança de graça para a zona rural.
1: Os equipamentos do programa Vigia Mais Agro buscam combater roubos e furtos com monitoramento conectado ao CIOSP.
0: E ainda, Sorriso firma parceria com a Câmara de Comércio China Brasil para a criação de uma escola técnica internacional.
1: O projeto prevê investimento de 50 milhões de dólares voltado à qualificação profissional e ao agronegócio.
0: Tem isso, tem muito mais agora no Primeira Página, que está só começando. Excelente dia para você, ouvinte. Bem-vindo. Obrigado pela sua companhia, sua audiência. Olha, reclamar do calor na capital é chovendo molhado. Mas vamos lá, 27 graus já a temperatura. Estamos agora com uma sensação ainda maior, né? Já, digamos assim, quase 30 graus de sensação térmica. 6h36 da manhã. Hoje a máxima é de 37 graus na parte da tarde. Você viu aí que a gente trouxe alguns destaques locais? Mas estamos de olho nos assuntos nacionais também. Hoje tem uma decisão importante para o estado do Rio de Janeiro. O TSE vai julgar hoje o caso Garotinho, que pode definir a eleição já no primeiro turno. Então, uma decisão importante. Além de tudo que o Rio de Janeiro já passa e vem passando nos últimos anos, agora mais essa polêmica com relação à eleição de domingo, porque o Antony Garotinho está com a candidatura sub judice. E aí o julgamento será hoje no TSE. Também vamos trazer atualizações do andamento da campanha dos dois candidatos à presidência da República. Lula postando nas redes sociais, Flávio Bolsonaro fazendo alianças com partidos. Daqui a pouco a gente detalha para você. 8 de outubro, quinta-feira. Hoje é o dia do quê, hein, Yasmin?
1: Bom dia, Cleto. Bom dia para você, ouvinte. Olha, hoje é marcado pelo dia do nordestino, Cleto. Olha que data bacana. Essa data, ela valoriza a cultura, a história e a diversidade de um povo que tem uma contribuição enorme para a formação do Brasil. É dia de reconhecer tradições, sabores, música, arte e histórias que fazem parte da identidade do país. Mato Grosso tem cerca de 302 mil moradores que vieram do Nordeste do Brasil, segundo o censo do IBGE de 2022. Entre os estados de origem, o Maranhão se destaca e responde por mais de 17,5% desse fluxo migratório. Os nordestinos formam o segundo maior grupo de imigrantes que vivem em Mato Grosso, atrás apenas dos moradores vindos da região sul do país. Então, quero mandar aqui meus parabéns a todos os nordestinos, meus pais, né? Meu pai vem da cultura nordestina, minha família nordestina, então faz parte desse grupo aí que veio procurando uma vida melhor aqui para Mato Grosso. E sou muito feliz por isso também.
0: Que legal. E a gente tem muita relação mesmo, principalmente a capital aqui com o Nordeste, Campina Grande, São João, né? As quadrilhas são muito parecidas com o nosso Siriri, nosso Cururu, essa alegria, esse colorido. Então, parabéns a todos os nordestinos que escolheram Mato Grosso para viver. Hoje também é Dia Mundial da Visão. Data foi criada para chamar atenção para prevenção, diagnóstico precoce, tratamento de problemas que podem levar à perda da visão. No Brasil, estima-se que mais de 1.200.000 pessoas sejam cegas. Segundo a Organização Mundial da Saúde, até 60% dos casos de cegueira no mundo poderiam ser evitados ou tratados precocemente. Por isso, consultas, acompanhamento da saúde dos olhos fazem toda a diferença.
1: 8 de outubro também marca o Dia Nacional pelo Direito à Vida. A data é dedicada à reflexão e também, gente, à proteção da vida humana desde a concepção.
0: Hoje é o Dia Nacional de Doação de Cordão Umbilical. Campanha incentiva a doação de sangue do cordão para bancos públicos que podem ser utilizados em transplantes. Um ótimo dia para todos nós. Primeira página está só começando.
1: E a gente começa com informações para você que está na rodovia. Ó, atenção, o tráfego da Serra de São Vicente será interrompido hoje, quinta-feira, às 3 da tarde, para a detonação de uma rocha no quilômetro 4 da BR-364, no sentido Cuiabá-Rondonópolis. Então, para você que segue da região metropolitana para a região sudeste do estado. O bloqueio deve durar cerca de 30 minutos a partir das 3 da tarde e foi programado para garantir a segurança de motoristas e das equipes que participam do serviço. A detonação pode levantar poeira e reduzir a visibilidade na pista. A nova Rota do Oeste vai sinalizar esse local e orienta você, motorista, que tenha atenção durante esse período de interdição.
0: Muito bem, vamos conversar com a Stephanie Gomes, que está de volta. Estou olhando aqui o aplicativo de mobilidade, as entradas da cidade estão com trânsito tranquilo. O único ponto de atenção é com relação ali a Palmiro Paes de Barros. Mas na área urbana, o que você destaca para a gente? Stephanie, bom dia, bem-vinda.
2: Bom dia, Cleto. Bom dia, Yasmin. Bom filho, a casa retorna, né? E para retornar dessas férias, eu escolhi a Avenida Miguel Sutil para começar falando para o motorista que continua com o trânsito fluindo bem. Eu estou aqui na rua, estou nas ruas, né? E nesse momento é possível ver que a Miguel Sutil temos um trânsito, um fluxo bem calmo de veículos até agora. Ambos os sentidos estão tranquilos e sem congestionamento. Eu estou falando dessa região aqui próximo ao Parque Mãe Bonifácia, tá? Não muito longe daqui, a Avenida República do Líbano, o mesmo cenário, calma até agora. Aquela região ali próximo à MT 251 apresenta um trânsito fluindo para quem vem e também para quem está indo em direção a ela. Além desse ponto, a República do Líbano, próximo à Rodoviária Central de Cuiabá, não temos congestionamento nem trânsito pesado até agora. Mas agora vamos para outra região e eu falo dela, a Avenida Doutor Hélio Ribeiro. Próximo ao Parque das Águas, em toda aquela região onde nós sabemos que a movimentação começa a aumentar daqui a pouco, porém, por enquanto, o trânsito segue bem tranquilo também. E eu fecho essa participação por aqui, mas já adianto que daqui a pouco temos mais atualizações para todo mundo que está sintonizado aqui na Centro América FM. Cleto, Yasmin.
0: Obrigado, Stephanie. A Agência de Regulação, a AGER, vai analisar pedidos de reajuste em tarifas de 5 portos e em uma praça de pedágio. A primeira análise será sexta-feira, dia 9, amanhã, para o pedágio da Rota dos Grãos. O trecho fica entre Primavera e Paranatinga e o reajuste pode ser aplicado à quinta praça que está prevista no contrato. Já as tarifas de travessias em 5 portos serão analisadas no dia 16 de outubro. Os locais são Porto Aldeia, em Paranaíta, Porto Cotriguaçu, Porto Santa Teresa, em Juruena, Porto Itaúba e Porto Roosevelt, em Colniza. Os valores atuais variam conforme o tipo de veículo ou carga. No Porto de Cotriguaçu, por exemplo, a tarifa chega a quase R$500 por caminhões de 10 eixos carregados. As sessões da AGER vão ser híbridas, com participação presencial em Cuiabá e também pela internet. Importante dizer que os reajustes ainda vão ser analisados e não significam aumento imediato nas tarifas. Por falar em Porto, Hidrovia Paraguai e Paraná pode ganhar mais espaço no transporte de cargas em Mato Grosso, mas o aumento da navegação também traz um desafio, que é manter o rio em boas condições. Jaconias Neto, direto de Cáceres, tem as informações. Bom dia, bem-vindo.
3: Olá, Cleto, muito obrigado. Bom dia também, Yasmin, caro ouvinte. Bom dia a todos. Cerca de 4 toneladas de lixo são retiradas do Rio Paraguai, viu, Cleto? São garrafas, embalagens e outros resíduos que podem prejudicar o meio ambiente e também a navegação. Hoje, essa limpeza conta principalmente com voluntários, entre eles donos de embarcações. Mas a discussão ganha um outro peso agora, porque a Capitania Fluvial do Pantanal autorizou em caráter experimental a navegação de grandes comboios em um trecho do Rio Paraguai, ou seja, com mais embarcações e mais cargas. A necessidade de manter o rio limpo e seguro também aumenta. E a pergunta é quem vai dar conta desse trabalho se a navegação comercial crescer. É sobre esse desafio que a gente vai conversar daqui a pouco ao vivo também com o capitão, né, Renato, que participa da ação de limpeza do Rio Paraguai desde a primeira edição. Ele vai explicar como essa operação é feita e como é retirado, né? Como é retirada do rio e quem precisa ser pensado para o futuro da hidrovia, que é um importante rio, com certeza, para o estado de Mato Grosso e principalmente também aqui para a região oeste. Bem, essas são as informações. Cleto e Yasmin, eu volto com vocês. Uma excelente quinta-feira.
0: Muito bem, Jaconias. Essa é uma notícia muito importante para o escoamento da nossa produção, né? Então, ao longo da semana, a gente vai detalhando mais sobre essa discussão da retomada aí da utilização, né, do Rio Paraguai em Cáceres para navegação. Marinha autorizou grandes comboios num trecho ali do Rio Paraguai. A gente segue com o nosso giro de informação. Vamos para a região norte do estado trazer informações sobre comércio exterior. Sorriso deu mais um passo para atrair investimentos, fortalecer a relação com a China. Para você entender, o município assinou um termo de cooperação com a Câmara de Comércio e Indústria da China. Beatriz Schaeffer tem os detalhes. Bom dia, bem-vinda.
4: Cleto, Yasmin, excelente dia. Pois é, o acordo foi assinado essa semana em um evento realizado em São Paulo. Ele prevê aproximação com empresas chinesas e atração de novos negócios. Uma comitiva do governo chinês deve visitar Sorriso ainda esse ano. Entre as propostas está a instalação de uma escola técnica de matriz chinesa no Parque Tecnológico Luiz Girolete. O investimento estimado é de 50 milhões de dólares, cerca de 270 milhões de reais. A unidade poderá atender até 1.200 estudantes e ter um laboratório de alta tecnologia. A ideia é aproximar tecnologia, comércio e agronegócio, além de ampliar a qualificação profissional. Valfredo Dantas, que é diretor de Relações Institucionais da Câmara de Comércio e Indústria Chinesa, China-Brasil, explica essa proposta. Vamos ouvi-lo.
5: Eu acho que o GAF 2026 mostra o protagonismo de Sorriso e a importância dele como capital internacional do agro. Nós, da Câmara de Comércio e Indústria Brasil-China de Sorriso, ficamos felizes com a concretização do acordo final para podermos trabalhar juntos, pensar em desenvolvimento, trazer negócios e, principalmente, a garantia de oportunidades para o povo de Sorriso. O povo do Mato Grosso e do Brasil. Agora nós temos muito que trabalhar, porque as oportunidades são imensas.
4: A expectativa é que a parceria amplie a chegada de novos investimentos, tecnologia e oportunidades de qualificação para Sorriso e toda a região norte do estado. Com essas informações me despeço e volto com vocês.
0: Muito obrigado, Beatriz. Vamos para o intervalo? Na volta a gente fala de uma iniciativa da Secretaria de Segurança Pública que quer instalar câmeras de segurança de graça na zona rural. Os equipamentos do programa Vigia Mais Agro buscam combater roubos e furtos nas propriedades rurais. Daqui a pouco a gente explica melhor esse serviço para você.

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0: Estamos de volta. Tem operação em andamento na manhã de hoje. 5 pessoas são presas agora cedo numa operação da Polícia Civil contra um grupo suspeito de tráfico de drogas. A operação cumpre 26 ordens judiciais na capital, em Várzea Grande, Mirassol do Oeste, além do litoral sul de São Paulo. São 5 mandados de prisão, 9 de busca e apreensão e 12 de ordens para bloquear dinheiro e bens dos investigados. Segundo a polícia, o grupo também é investigado por associação para o tráfico e por movimentar valores que não seriam compatíveis com a renda. Entre os alvos, um homem que teria deixado a região aqui da capital depois de sofrer uma tentativa de homicídio num hotel de Várzea Grande. Os bloqueios financeiros podem chegar a R$1.400.000 para um dos investigados. As investigações estão em andamento. Como eu disse, a operação está sendo realizada agora cedo.
1: Agora nós vamos lá para Rondonópolis falar com o Alex Bettinardi. Ele tem informações para a gente porque produtores rurais já podem solicitar câmeras de segurança de graça para reforçar o monitoramento de propriedades e comunidades do campo. Olha que legal. Os equipamentos, eles fazem parte do programa Vigia Mais Agro, que busca ajudar no combate a furtos, roubos e outros crimes na zona rural. Alex, bom dia. Conta pra gente como que o produtor rural faz para participar.
2: Yasmin, bom dia para você também. Cleto, o pedido pode ser feito pelo próprio produtor ou por entidades representativas, como os sindicatos rurais, a FAMATO. A adesão é gratuita e voluntária, mas quem participa fica responsável pela instalação e pela infraestrutura necessária para os equipamentos funcionarem. Yasmin, para aderir, é preciso apresentar um projeto executivo, assinar um termo de cooperação com o Estado. A orientação da FAMATO é que o interessado procure primeiro o Sindicato Rural do município para receber as informações sobre esse processo. O Vigia Mais Agro é uma expansão do Vigia Mais MT e já conta com 393 câmeras instaladas em áreas rurais de 55 municípios. Além de ajudar a inibir os crimes, o monitoramento pode auxiliar na identificação de suspeitos, de veículos usados nas ocorrências. Os equipamentos são cedidos pelo Estado. O kit pode incluir câmeras fixas, dispositivos para leitura de placas, no-breaks, armários. Em locais sem energia elétrica ou internet fixa, pode ser utilizados, por exemplo, painéis solares com baterias e conexão por internet móvel, satélite ou rádio. As imagens são enviadas à plataforma estadual de vídeo monitoramento e podem ser acompanhadas em tempo real pelo Centro Integrado de Operações de Segurança Pública, o CIOSP. Quem quiser participar pode procurar, então, o Sindicato Rural do município, falar diretamente com a gerência de vídeo monitoramento da Secretaria de Segurança Pública. E eu vou deixar um telefone aqui, tá? É o 65981450303. Cleto, Yasmin, volto com vocês na capital. Boa quinta-feira pra gente.
0: Igualmente. Obrigado, Alex Bettinardi, pelas suas informações. Na capital do estado agora, dia ensolarado, muito calor, 28 graus antes das 7 horas da manhã. A gente tem presenciado aí bastante chuva, né? Mas essa chuva, ela tem sido pontual, não tem sido, digamos assim, esparramada pelo estado. E a falta de chuva reduziu o avanço do plantio da soja. Quem conta pra gente é o Fabrício Baldini.
3: O ritmo está abaixo do registrado no mesmo período da safra passada e os produtores esperam condições mais favoráveis para acelerar os trabalhos. Até semana passada, Mato Grosso tinha semeado pouco mais de 10% da área prevista para a safra 2026-2027. No mesmo período da safra anterior, o percentual era bem maior, cerca de 15%. O plantio avançou mais de 6 pontos percentuais em uma semana. Segundo a Milena Bezerra, analista de agricultura do IMEA, como o plantio ainda está no início, a regularização das chuvas pode permitir um avanço no plantio nas próximas semanas.
4: O comportamento esse ano, ele se assemelha ali como foi a 23-24, que também teve um início um pouco mais lento, mas avançou de forma mais intensa ao longo das próximas semanas. Quando a gente olha por região, por exemplo, a gente tem o Oeste com quase 20% semeado e puxado principalmente por municípios como Sapezal, Campo Novo, que tem grandes grupos que estão avançando um pouco mais, uma vez que os produtores de menores áreas têm segurado um pouco essa semeadura, tido um pouco mais de cautela. E aí, para as próximas semanas, com essa expectativa de maiores volumes de chuva, com um percentual de umidade maior no solo, a semeadura ela tende a avançar, recuperando esse atraso aí dessas últimas semanas.
3: Fabrício Baldini para o Primeira Página.
0: Obrigado, Fabrício, pelas suas informações. Olha, mais de 30 famílias de Vera receberam atendimento após o temporal que atingiu o município no último sábado. Chuva de meia hora veio acompanhada de vendaval. Estragos registrados no bairro Bom Jesus, em áreas rurais. Um relatório técnico identificou danos parciais e totais em casas. Entre os problemas, telhados danificados, paredes afetadas, estragos nas casas. Algumas famílias precisaram deixar as moradias.
1: Por causa dos prejuízos, a prefeitura decretou situação de emergência por 180 dias. O bairro Bom Jesus, lá em Vera, concentrou os maiores danos. E também tem famílias em situação de vulnerabilidade social. A assistência social do município está atendendo os moradores com equipes do CRAS e de abordagem. Entre as principais, os principais itens necessários estão colchões, telhas e cestas básicas. O decreto, com ele, o município pode adotar medidas mais rápidas para recuperar as áreas afetadas e também buscar apoio dos governos estadual e também federal.
0: Olha, aqui em Mato Grosso, a circulação de umidade combinada a esse calorão favorece a pancadas de chuva, né? Principalmente ali na fronteira do Brasil com a Bolívia, na região de Cáceres, pancadas, tá, gente? De moderada intensidade e tem também uma possibilidade de chuva mais forte no noroeste. Nas demais áreas, o tempo fica mais firme, quente. Hoje, na capital, máxima aí pode ultrapassar os 38 graus.
1: E antes do intervalo, uma informação. Mato Grosso tem 3 novos empregadores incluídos na chamada lista suja do trabalho escravo. O cadastro foi atualizado pelo governo federal e reúne casos de exploração de trabalhadores em condições parecidas, semelhantes à escravidão. Entre elas, uma empresa é de propriedade da Miss Mato Grosso 2024, a Tayane França Zimpel. Em todo o país, 82 novos empregadores entraram nessa lista. Os casos resultaram no resgate de 553 trabalhadores. Ao mesmo tempo, 151 empregadores deixaram o cadastro após completarem 2 anos de permanência.
0: Essa lista, ela é atualizada 2 vezes por ano, só inclui empregadores após o fim do processo administrativo. Os registros mostram empresas, pessoas físicas envolvidas em casos identificados entre 2024 e 2026. Aqui no estado são 3 novos registros nesta atualização. A lista completa pode ser consultada lá no nosso site, ou Primeira Página. Intervalo?
1: Vamos para o intervalo e na sequência a gente volta aqui para a região metropolitana e você de Sorriso, Cáceres e Rondonópolis tem o seu jornal local agora.

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4: Dia ensolarado na capital do estado, nesse momento 28 graus, máxima hoje pode alcançar os 38 na parte da tarde.
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0: 7:02, excelente dia para você que tá ligando o rádio agora. A gente aproveita para atualizar o trânsito. Stephanie Gomes está de volta.
1: Olá, Cleto. Eu tô de volta para falar do trânsito e nesse horário não temos como não falar do trânsito pesado e congestionado em muitas ruas e avenidas de Cuiabá e Várzea Grande, viu? Eu até aproveito para falar com você, motorista, que qualquer atualização de onde você esteja passando, pode nos mandar pelo nosso WhatsApp. Agora, um ponto de atenção é a Avenida Parque do Barbado, bem próximo ali da rotatória que dá acesso à Avenida Luiz Carlos Saraiva, uma região que fica próxima ao viaduto da UFMT. É uma região onde temos um congestionamento bem grande. E aproveitando que estamos falando dela, a Avenida Fernando Corrêa, nesse momento, com o trânsito bem parado, principalmente no sentido do Cochipó ao centro de Cuiabá. Vamos falar agora de Várzea Grande, porque eu quero destacar a Avenida Júlio Campos, que nesse momento está com trânsito bem carregado para quem segue também na Ulisses Pompeu. E para finalizarmos, atualizo o motorista da Filinto Miller, bem próximo ali ao cemitério São Francisco de Assis, onde a movimentação também já está bem pesada. Eu volto aos estúdios.
0: Obrigado, Stephanie, pelas informações. Ainda no trânsito, quem costuma ir de Cuiabá para Chapada pode ganhar uma nova opção, viu? Vai ter a ideia de criar uma rota mais direta. Com isso, pode diminuir bastante a distância entre as duas cidades. A Clara Lucite tem as informações para a gente.
2: A nova MT-030 entre Cuiabá e Chapada dos Guimarães começou a avançar. A Sinfra aceitou o projeto do primeiro trecho da rodovia, com quase 15 quilômetros, e agora prepara os procedimentos para licitar a obra. O trecho começa pouco depois da comunidade Ponte de Ferro e segue até a região conhecida como Trilha Tope de Fita, no Cochipó da Ponte, em Cuiabá. Nessa parte, a rota já existe e a proposta é pavimentar o caminho. A MT-030 foi planejada para ser uma opção mais rápida e segura para quem vai de Cuiabá a Chapada. O traçado completo deve ter cerca de 30 quilômetros e a expectativa é reduzir pela metade o trajeto atual, que hoje é feito principalmente pela MT-251. Mas é importante separar as etapas. O primeiro trecho em Cuiabá está avançando para a licitação. Já a implantação da rodovia até Chapada ainda está em fase inicial. O trecho mais complexo fica na área próxima ao Parque Nacional da Chapada dos Guimarães. Essa parte depende de autorizações do IBAMA e do ICMBio. A SEMA também foi procurada para informar se já tinha sido comunicada sobre a obra, mas não havia respondido até a publicação da reportagem. A discussão sobre uma nova rota ganhou força depois dos problemas no Portão do Inferno na MT-251. Estudos técnicos apontaram um risco de desabamento em trechos da rodovia. Em 2024, o governo tentou avançar com um projeto de retadulamento que previa cortar parte do morro para desviar a pista. Mas em 2025, depois de um gasto de cerca de 10 milhões de reais, a ideia foi abandonada. A alternativa passou a ser a construção de um túnel. O anteprojeto de um túnel de cerca de 513 metros foi aprovado pelo governo de Mato Grosso, com um orçamento estimado em 72 milhões e meio de reais. Clara Lucite para o Primeira Página.
0: Muito obrigado, Clara, pelas suas informações. E agora a gente muda completamente de assunto.
3: Isso mesmo, a gente fala agora para você, nosso ouvinte, sobre o caso Zampieri, porque a Justiça de Mato Grosso determinou que o Exército analise a transferência do coronel Etevaldo Luiz Cassadini de Vargas para Belo Horizonte. Ele foi condenado a 21 anos, 10 meses e 15 dias de prisão pela morte do advogado Roberto Zampieri.
0: O Etevaldo tem 71 anos, está preso em Brasília. A defesa pediu que ele cumpra a pena no 12º Batalhão de Infantaria em Belo Horizonte, onde está o núcleo familiar do coronel. O pedido também levou em conta a idade, os problemas de saúde. O juiz José Mauro Najib Jorge não decidiu diretamente sobre a transferência. Ele determinou o envio de um ofício ao comando do Exército com sentença e os documentos da defesa para que o caso seja analisado com urgência pelo Tribunal de Justiça.
3: Pois é, e aí, Cleto, tem uma outra novidade com relação ao caso Zampieri. O Ministério Público do Estado recorreu das penas dos três condenados pela morte do advogado aqui em Cuiabá Esse pedido ele foi apresentado ao Tribunal de Justiça de Mato Grosso e não questiona a condenação. A promotoria quer que as penas de prisão sejam, na verdade, aumentadas. Antônio Gomes da Silva foi condenado a 21 anos, 10 meses e 15 dias de prisão. O Edilerson Martins Barbosa, ele recebeu pena de 25 anos. Já o Etevaldo, que nós falamos ainda há pouco aqui, né, Etevaldo Cassadini de Vargas, foi condenado a 21 anos, 10 meses e 15 dias. E aí, juntas, as penas passam de 68 anos.
0: O julgamento terminou na semana passada, após 3 dias de sessão. Agora o TJ vai analisar o recurso do MP e decidir se essas penas devem ou não ser revistas. E por falar no Tribunal de Justiça, ontem a Assembleia Legislativa manteve o veto ao reajuste dos salários dos servidores. Um reajuste estava previsto aí de 6,8%. A AL manteve o veto e o aumento, então, não vai acontecer. 10 deputados votaram pela manutenção do veto, 6 defenderam a derrubada. Com isso, o reajuste aprovado pelos parlamentares em 2025 não entra em vigor. O governo alegou falta de garantia financeira para pagar o aumento. Essa foi a segunda análise do veto. A primeira votação, que foi secreta, acabou anulada pela Justiça. Para saber como cada deputado votou, é só acessar o nosso portal ou Primeira Página. A Prefeitura de Barra do Garças publicou novas nomeações e alterações em cargos da administração municipal. O Lucas Iglesias tem mais informações para a gente.
4: Olá, bom dia a todos. Entre as mudanças, o prefeito Adilson Gonçalves oficializou o retorno de Wellington Marcos Rodrigues de Oliveira ao comando da Secretaria Municipal de Turismo. Com a decisão, foi encerrada a interinidade de Genito Santos à frente da pasta. Na área da saúde, Poliana Machado de Moraes Varjão foi nomeada oficialmente como secretária municipal de saúde, deixando a condição de gestora interina. Outra novidade é a nomeação de Salete Terezinha Lauerman para o cargo de superintendente de políticas públicas para as mulheres, vinculada à Secretaria Municipal de Inclusão e Assistência Social. As alterações também incluem a reestruturação de setores técnicos da administração, com novas nomeações para áreas como Banco de Sangue, CAPES AD, Centro Especializado em Reabilitação, Atenção Primária e Conselhos Municipais. Eu volto com vocês no estúdio aí em Cuiabá.
3: Muito obrigada, Lucas, pelas informações. Olha, agora a gente fala sobre uma decisão do STF que impacta muito Mato Grosso. O STF decidiu que créditos presumidos de ICMS não podem entrar no cálculo do PIS e do COFINS. A decisão ela foi tomada por 7-4 e deve ser seguida em processos semelhantes em todo o país. Os ministros entenderam que esse benefício fiscal não é receita nem faturamento das empresas. Por isso, não pode ser tributado pelo governo federal por meio do PIS e também do COFINS. Os créditos presumidos lhes são benefícios concedidos pelos estados e pelo Distrito Federal para reduzir o valor do ICMS pago pelas empresas. A discussão no STF começou lá em 2014 e só foi encerrada agora. Segundo as informações do julgamento, a decisão ela tem impacto estimado em cerca de 16 milhões de reais para os cofres federais. Gustavo de Oliveira já está aqui conosco. A gente aproveita a participação dele, da coluna dele hoje também, para comentar sobre esse assunto. Gustavo, explica para o nosso ouvinte o que que isso significa e por que 16 milhões de reais.
5: Candidato, o senhor tem 30 segundos para fazer a coisa. Bom dia. Bom, gente, bom dia a todos vocês que estão nos ouvindo. Bom dia, Yasmin e Cleto. Essa é uma decisão muito importante, Yasmin. Os incentivos fiscais, eles foram o grande motor do desenvolvimento, principalmente do desenvolvimento industrial desse Brasil do Centro-Oeste, do Nordeste e até mesmo da região Norte. Para quem não sabe, a Zona Franca de Manaus é um polo que tem um grande incentivo fiscal. O que o governo federal pretendia, com uma mudança feita numa canetada num decreto, é tributar com PIS e COFINS esse benefício, que nada mais é do que um desconto que as empresas recebem no ICMS a recolher. O que se chama de crédito presumido, nada mais é do que isso. A empresa teria que recolher um ICMS mais alto e, em troca de investimentos, de geração de emprego e uma série de outros compromissos, ela recebe um desconto durante um tempo do ICMS a pagar. Governo federal, nessa sanha arrecadatória, precisava fechar as contas, resolveu, numa canetada, que esses incentivos seriam tributados. Isso gerou uma grande briga por grande parte das empresas que estão instaladas nessas regiões menos desenvolvidas do país. Bom, duas abordagens. Primeiro, do ponto de vista público. Como você disse, o governo vai perder 16 bilhões de reais em receita e vai ter que se virar para fechar as contas. Os especialistas já não contavam com essa receita. Mas, por outro lado, os incentivos fiscais, que vão acabando agora com a reforma tributária e até 2032 serão completamente extintos, eles ganham uma sobrevida com segurança jurídica para quem investiu. Isso preserva a Zona Franca de Manaus, investimentos industriais em muitos locais do Brasil, em Mato Grosso com a agroindústria, em Goiás com a indústria farmacêutica, indústria automobilística e por aí afora, e traz um pouco mais de alívio econômico para as empresas que a gente sabe que no Brasil inteiro estão vivendo um momento econômico um bocado complicado.
0: Fica com a gente, Gustavo, a gente vai fazer um intervalo rápido, daqui a pouco a gente quer falar do crescimento industrial. 28% dos trabalhadores da indústria em Mato Grosso, a gente vai trazer esse dado que mostra um aumento aí, levantamento do Observatório de Mato Grosso. Já voltamos.
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1: Trânsito bem movimentado nas principais vias de Cuiabá e Várzea Grande. Eu atualizo agora o motorista da Avenida Oswaldo da Silva Correia, que é uma das principais vias que dá acesso a Miguel Sutil. O motorista que precisa passar por essa região vai enfrentar uma fila enorme de veículos, tá? Então fique atento, saiam com um pouco mais de antecedência de casa também. Outro ponto que eu quero destacar, a Avenida do CPA, é um ponto onde a movimentação está crescendo agora nesse momento também. Temos bastante veículos, uma fila que vai se intensificando a cada hora. Então, muita atenção para você, motorista. Mas qualquer atualização, eu trago novamente por aqui.
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0: O dólar fechou em alta, a bolsa brasileira recuou, a oscilação refletiu a tentativa dos investidores de manter os ganhos após forte alta dos mercados com o primeiro turno das eleições, enquanto os mercados globais operam com maior cautela. O Banco Central americano divulgou ontem a ata da reunião de setembro, quando elevou os juros dos Estados Unidos em 0,25 ponto percentual, para a faixa de 3,75 a 4% ao ano. Por aqui, a nova etapa da discussão da PEC pelo fim da escala 6x1 continua no radar. A expectativa é que sejam 3 sessões seguidas no plenário para debater o tema, que pretende reduzir a jornada máxima de trabalho de 44 para 40 horas semanais. Como é que fechou o mercado ontem, então? Dólar R$5,01, euro R$5,60.
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0: De volta e a gente continua falando de economia. A região metropolitana chegou a quase 58 mil trabalhadores na indústria. É gente trabalhando em fábricas, obras, frigoríficos, empresas de energia. Esse número representa 28% dos trabalhadores da indústria do estado. Então, 28% dos trabalhadores estão aqui na região metropolitana. Os dados são de um levantamento do Observatório de Mato Grosso. E tem mais. Nos últimos 11 anos, o número de trabalhadores cresceu 3%. Saiu de 56 mil em 2014 para 58 mil em 2025. Cuiabá concentra a maior parte dos empregos. São 26.300 trabalhadores. Várzea Grande vem na sequência. A gerente de ensino profissional e superior do Senai Mato Grosso, a Pauline Araújo, explica em que setores mais se concentram esses profissionais.
1: Um dos aspectos que mais chama atenção é justamente a diversidade das atividades. A construção de edifícios aparece na liderança, com cerca de 7 mil trabalhadores. Depois vem os frigoríficos de abate de bovinos, com cerca de 6 mil, e a distribuição de energia elétrica, com 3 mil. Outro dado importante está no perfil dos profissionais. Dos mais de 57 mil trabalhadores registrados em 2025, 35 mil tinham ensino médio completo. Mas a região também reúne profissionais com diferentes níveis de escolaridade, desde trabalhadores com ensino fundamental até pessoas com formação superior. Isso mostra que estamos falando de um mercado bastante heterogêneo, com diferentes cadeias produtivas e diferentes necessidades de qualificação. Para a indústria, acompanhar esses dados é importante porque eles ajudam a identificar não apenas onde estão os trabalhadores e os estabelecimentos, mas também como o mercado está se transformando e quais competências precisam ser desenvolvidas para acompanhar esse desenvolvimento.
2: E ter ensino, ter qualificação também é preciso para trabalhar na indústria. A maioria dos trabalhadores tem ensino médio completo, é o que mostram os dados do observatório. E para quem quer entrar e crescer nesse mercado, tem muita qualificação disponível. O Senai de Mato Grosso, ele mantém cursos de graça. E a gerente de desenvolvimento industrial do sistema Fient, a Vanessa Gash, ela explica pra gente.
3: Na região metropolitana de Cuiabá, essa atuação acontece em diferentes municípios e modalidades de formação. Em Campo Verde, por exemplo, o programa Qualifica Campo Verde prevê 37 turmas e 740 vagas gratuitas entre setembro de 2026 e julho de 2029. São cursos nas áreas de construção civil, eletroeletrônica, gestão, metalmecânica, produção alimentícia, tecnologia da informação e vestuário. O programa também inclui ações de empregabilidade, como feira de empregos e currículos e acompanhamento dos egressos. Em Cuiabá e Várzea Grande, o Senai abriu 420 vagas para estudantes do ensino médio da rede pública estadual. A programação inclui cursos de assistente administrativo com informática, assistente de recursos humanos com informática, montador e reparador de computadores e operador de computador. Também existe a possibilidade de continuidade dos estudos. O Unisenai Mato Grosso, em Cuiabá, oferece 14 cursos de graduação em áreas como administração, agrocomputação, análise e desenvolvimento de sistemas, automação industrial, gestão da produção industrial, logística e segurança da informação.
0: Muito bem, Gustavo de Oliveira continua aqui no estúdio com a gente para falar quais as profissões que devem ganhar mais espaço na indústria, no mercado de trabalho. Qual que é a dica, hein, Gustavo?
4: Pois é, Cleto, o futuro do trabalho ele é muito diferente de tudo que a gente viveu até hoje no mundo, especialmente no Brasil. Primeiro destaque que eu faço, que foi muito bem dito aí pela Vanessa, é que as profissões técnicas, elas estão muito em alta. Por quê? Tem uma alta demanda de profissionais, salários muito bons e pouca gente querendo realmente concluir esses cursos da área técnica. O brasileiro, ele durante muito tempo, ele foi estimulado a procurar o curso universitário, o diploma universitário, com uma certeza de remuneração boa, de uma carreira sólida. E isso tem se invertido principalmente na agroindústria aqui no estado. Hoje é muito fácil nós encontrarmos aí técnicos com remuneração superior àqueles profissionais que optaram por fazer um curso no ensino superior. Mas não é só isso. A gente, quando olha para a agroindústria, pensa em beneficiamento de soja, de algodão, de milho, e imagina que as oportunidades são aquelas de chão de fábrica na indústria. Mas hoje, muitas oportunidades estão na área de tecnologia, na área de logística, uma coisa muito complexa hoje que precisa ser muito bem planejada e executada para que a produção mato-grossense seja competitiva. E você tem aqui em Mato Grosso já o desenvolvimento.

0: acabamento, versão acústica que você ouve aqui na programação Classe Executiva. Vem aí a música do dia.
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0: 8:33.
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4: O destaque de hoje é esta declaração de amor intensa e apaixonada. Música que retrata o desejo, a admiração, a entrega total a alguém, né? É, eu te devoro. É o Djavan em destaque de hoje na música do dia. Essa manhã de quinta-feira, sol forte, muito calor aqui nessa capital. 8h36 agora.

quinta-feira, as mensagens já chegando aqui através do nosso WhatsApp. Hoje tem promoção aqui da Centro América FM em Beira Rio, construção e acabamentos. 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Aguardando aí por você. Faltam 15 para as 9, daqui a pouco tem música e vinho aqui. Agora tem o Michael McDonald.

0: Sweet Freedom com Michael McDonald. Boa quinta-feira. Bom, vamos aí com mais uma edição do Música e Vinho. Hoje o sommelier, o Jonas Eduardo, nos leva aí para o Chile. Está no ar, então vamos degustar.
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2: Que satisfação estar com você para mais um episódio da nossa Taça de Conhecimento aqui no Música e Vinho. Seja bem-vindo. Hoje falaremos sobre o Vale de Casablanca, uma região em grande ascensão no Chile. O vale está em uma localização privilegiada entre a capital Santiago e a cidade de Valparaíso, em uma linda planície costeira, onde os dias são bem quentes e as noites bastante frescas. Tal clima proporciona excelente maturação para as variedades cultivadas por lá. Casablanca carregou durante muito tempo um rótulo de produzir vinhos baratos, principalmente com a uva Sauvignon Blanc. Porém, o cenário vem mudando e é possível encontrar excelentes vinhos como a Riesling, por exemplo, e até mesmo Gewürztraminer, sensacional. A espetacular vinícola Matetite produz um vinho biodinâmico com a uva Sauvignon Blanc, com aromas que remetem a frutas cítricas e tropicais, como por exemplo papaya, e além disso traz notas minerais que elevam o frescor do vinho. Em boca é salino, frutado, rico, perfeito para harmonizar com ceviche, frutos do mar cozidos ou grelhados. Um brinde ao Chile e a sua grande gama de vinhos sensacionais. E um brinde, obviamente, especial a você, que pode sugerir um tema para o nosso programa através do meu Instagram, @jonas.sommelier. Aproveite e curta a página. Será um prazer. E agora, fique com o som de All Green. Let's Stay Together.

0: Dairo aqui agradecendo aí a sua audiência, muito obrigado aí pela sua participação. Você que já mandou mensagem, boa sorte, daqui a pouco já tem sorteio, tá? É, o Bimo aqui da Centro América FM, Beira Rio, Construção e Acabamentos, kit de pintura Coral Disney. Para você que ainda não participou, mande sua mensagem pelo nosso WhatsApp, coloque aí o seu nome e diga que você quer participar e concorrer ao kit de pintura Coral Disney. Você decorar aí o quarto de sua filha, tá? Fique à vontade com a sua mensagem de voz ou de texto. 8h58 agora.
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0: exclusiva da Central América. Programação sempre especial, manhã de quinta-feira. Sol forte, hein? Já notou, né? 34 graus a temperatura neste momento. A umidade está ficando baixa, viu? 47%. Temperatura máxima para hoje, 39 graus. É um sol para cada. Música boa o tempo todo para você curtir por aqui. 9:13 agora.
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0: 28, daqui a pouco o sucesso que você não esquece com o Paulo Vaz. Agora chegando a notícia, a informação está no ar.
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2: Bom dia, ouvinte. O Ministério Público de Mato Grosso recorreu das penas dos três condenados pela morte do advogado Roberto Zampieri. O pedido foi apresentado ao Tribunal de Justiça de Mato Grosso e não questiona a condenação. A promotoria quer que as penas de prisão sejam aumentadas. Antônio Gomes da Silva foi condenado a 21 anos, 10 meses e 15 dias de prisão. Edilerson Fialho Martins Barbosa recebeu pena de 25 anos. Já Etevaldo Luiz Cassadini de Vargas foi condenado a 21 anos, 10 meses e 15 dias. Juntas, as penas passam de 68 anos. O julgamento terminou na semana passada, após 3 dias de sessões no Tribunal do Júri de Cuiabá. Agora, o TJMT vai analisar o recurso do Ministério Público e decidir se as penas devem ser revistas. Mais informações você acompanha na nossa programação.
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4: Olá, tudo bem com você? Estou aqui para contar mais uma história de um clássico que você não esquece. Eu quero falar hoje do grupo britânico Roxy Music, liderado pelo seu vocalista Brian Ferry, famoso aqui no Brasil pela música Slave to Love. Vamos mostrar um pedacinho da música para que você, fã, possa saber de qual música estamos falando. Ok, podemos voltar com o BG da canção que vamos efetivamente falar. Como dizíamos, a banda britânica Roxy Music lançou em 1982 o seu último álbum, Avalon. Uma das músicas de maior destaque desse disco foi More Than This. A canção tem uma particularidade. Dos seus 4 minutos e 8 segundos de duração, só tem vocais nos seus primeiros 2 minutos e 20 segundos. O restante é instrumental, como se fosse um mantra. More Than This teve um excelente desempenho no mundo todo, inclusive aqui no Brasil. A canção foi escrita numa madrugada fria, sobre um penhasco, de onde o seu autor, Brian Ferry, tinha uma visão deslumbrante e fantasmagórica do agitado mar na costa irlandesa, onde ficam as famosas falésias de Moher. Este cenário contribuiu para que a letra fosse marcada por um niilismo, uma sensação de que não há solução para a humanidade. Quem pode me dizer para onde estamos indo? Não temos importância no mundo, diz a letra numa certa altura da música. Para a maioria de nós, esse sentimento pessimista da música passa batido. A simetria melódica faz com que tenhamos um vislumbre bem mais otimista, no máximo uma certa sensação nostálgica. No sucesso que você não esquece, de 1982, More Than This, Roxy Music.

0: Eu, Paulo Vaz, me despeço, mas convido você para a próxima edição do Sucesso que Você Não Esquece, porque atrás de um clássico sempre tem uma boa história. Até lá, tchau.
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0: 8h41 agora, chegando dicas para a sua carreira profissional, Luciano Copini por aqui.
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2: Tem gente que parece ter um talento especial para apertar os nossos botões. Uma frase, um tom de voz, uma provocação e pronto, você perde a cabeça. Mas existe algo importante para entender. Se alguém consegue determinar seu comportamento apenas provocando você, essa pessoa ganhou controle sobre você. Por isso, quando perceber que está ficando irritado, não tente vencer a discussão imediatamente. Diminua o ritmo, respire, faça uma pausa. Se necessário, diga: prefiro continuar essa conversa daqui a alguns minutos. Isso não é fraqueza, é gerenciamento emocional. E depois, quando estiver mais tranquilo, decide o que realmente precisa ser dito. Porque o objetivo não é provar que você consegue ficar calmo o tempo inteiro. É conseguir escolher sua resposta, mesmo quando alguém consegue provocar uma reação em você. Quem controla apenas os outros, lidera pouco. Quem consegue controlar a própria resposta, tem muito mais possibilidades. E isso é alto desempenho.
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0: Freestyles aqui na programação. Agora faltam 15 para as 10. Vamos com o resultado de promoção. Você que mandou mensagem aí para participar, Centro América e Frembeira Rio Construção e Acabamentos. Kit de pintura Coral Disney. Para você decorar aí o quarto de sua filha, mandou o WhatsApp. Deixa eu ver aqui se é mensagem de voz. De voz chegou aqui. Vamos ouvir então. Cadê? Aqui.
1: Isso. Oi, bom dia. Sou a Daciane de Arruda Grosso. Eu quero concorrer ao kit de tinta para decorar o quarto da minha filha.
0: Ok, é Daciane, então. Muito obrigado, Daciane. Muito obrigado pela sua participação. Você pode passar aqui na Centro América e retirar aí esse kit pintura Disney. E fique ligado, você ouvinte da Centro América, com a Mariângela Prado, também teremos aí mais sorteio à tarde e à noite com o Olho Jorge. 9h46 agora.

Radio Gaga, obrigado aí pela sua audiência, uma excelente quinta-feira, 9h56, daqui a pouco aí tem a Maria Angela Prado por aqui. Marcos Schmidt de volta amanhã às 5 da madruga no Happy Day e às 8 no Classe Executiva. A Daciene de Arruda, que faturou aí o kit pintura Disney, já falamos sobre agora há pouco, então a Daciene vai te passar na Centro-América e retirar aí o kit pintura Disney. Lembrando que teremos mais aí no horário da Maria Angela Prado, também lá à tarde com o Bip e à noite com o Wally Jorge. 9h56 agora. Boa quinta-feira, hein?

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3: Sou eu e é um privilégio ter a sua sintonia nesta quinta-feira, hoje, 8 de outubro de 2026. Seja muito bem-vindo ao Viva Easy.
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3: Hoje, daqui a pouquinho, nós teremos duas entrevistadas muito especiais lá da Oncomédia, a doutora Mara Sanches, mastologista, e a doutora Nájila Navarros, que é oncologista clínica, vão falar sobre autoestima e qualidade de vida no tratamento do câncer de mama. É imperdível e eu te convido a participar também, tá? É daqui a pouquinho, portanto, e a gente abre o programa com Dire Straits, Money for Nothing. Agora 10:03.

0: Guilherme Arantes com fã número um. Antes, America com You Can Do Magic. E daqui a pouquinho nós temos entrevista com as doutoras lá da Oncomed, doutora Mara e doutora Nájila. Já, já.
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2: 10h22, a partir de agora nós temos um programa muito interessante, muito importante também. Está começando mais um Viva Easy Saúde. E a gente sabe que o diagnóstico de câncer de mama muda a rotina, o corpo e muitas vezes a forma como a mulher se enxerga. Além do medo da doença, surgem perguntas sobre a queda do cabelo, a cirurgia, a reconstrução da mama e a sexualidade. E também sobre como será a vida depois do tratamento. Para falar sobre esse olhar mais amplo para o tratamento do câncer de mama, a gente recebe aqui no estúdio da Centro América a mastologista Mara Sanches, da Oncomed, Mato Grosso, que vai falar sobre cirurgia, oncoplastia, reconstrução mamária e os caminhos para preservar a autoestima sem deixar de priorizar a segurança no tratamento. Está conosco também a oncologista clínica Nájula Navarros, também da Oncomed Mato Grosso, que vai falar sobre os impactos do tratamento, do tratamento no corpo, na autoestima e na rotina das pacientes. Convido agora a dar bom dia aqui para os nossos fãs, a doutora Mara Cristina de Oliveira Sanches, que é mastologista graduada pela Universidade de Cuiabá, UNIC, e possui residência médica em cirurgia geral pelo Hospital Geral Universitário em Cuiabá e em cancerologia cirúrgica pelo Instituto Nacional de Câncer, INCA, no Rio de Janeiro. Em 2020, ela realizou observerships internacionais no Cedar Sinai, em Los Angeles. Me corrija, doutora, se eu estiver pronunciando de forma errada as palavras, e no Instituto Europeu de Oncologia em Milão. Também realizou o Fellowship em Oncologia e Reconstrução Mamária pelo Hospital de Amor em Barretos. Atua no tratamento das doenças de mama, né, com ênfase no câncer de mama, cirurgia oncológica, oncoplastia e reconstrução mamária. Que prazer ter você aqui, seja bem-vinda.
3: Bom dia, prazer é meu. É um prazer estar aqui com vocês, falando sobre esse tema que me encanta muito e que é cada vez mais necessário.
2: Que bom, e a gente que agradece, né? Hoje nós vamos esclarecer muitas dúvidas com você, doutora Mara, e com a doutora Nájula, também aqui no Estúdio Glass, que é oncologista clínica da Oncomed Mato Grosso e atua em ações voltadas à prevenção, ao diagnóstico precoce e à conscientização sobre o câncer. Graduada em medicina pelo Centro Universitário de Várzea Grande, participou de importantes campanhas de educação em saúde, como Outubro Rosa, Novembro Azul, Multiação,

0: Doutoras, quando uma mulher recebe o diagnóstico de câncer de mama, qual costuma ser a primeira coisa que passa pela cabeça da mulher? É só o medo da doença? O que mais?
1: Ai, Mari, eu acho que é uma avalanche, né, de sentimentos. Eu sempre falo para as pacientes que é como se a gente pegasse a vida delas, sacudisse, falasse, vive. E não funciona bem assim, né? Não é só o medo do câncer e todo aquele estigma que a doença tem, mas é se eu vou morrer, como eu vou lidar com os meus filhos, como eu vou contar para minha família. Tem toda a desinformação, né, que gera muito mais medo ainda. Como eu vou ficar, como vai ser o meu corpo, e tudo isso, até a gente conseguir botando as coisas no lugar, leva um tempo, mas a cobrança delas com elas mesmas é muito grande nesse momento. E eu sempre falo para ir devagar, um passinho por vez, as coisas vão, a gente vai resolvendo esses problemas.
0: Diagnóstico de câncer é sempre complicado, né? Você falar, vocês como médicas darem esse diagnóstico de um câncer para um paciente. É sempre complicado, né? Agora, imagine quando lida também com a autoestima, tem a ver com a beleza da mulher, não é?
2: Exato. A mulher, a gente se vê muito no nosso cabelo, a gente se vê muito na nossa mama, né? A mama é feminilidade, sexualidade, é maternidade. Então, assim, são coisas que mexem muito na mulher. Então, fora todos os medos da palavra câncer, né, de você enfrentar um diagnóstico da sua vida, como Nájila falou, de repente vira de cabeça para baixo, você tem planos, você tem tudo. E aí vai e mexe justamente onde a mulher mais se vê. Então é muito complicado.
0: Bom, nós temos uma dúvida aqui, que parece bastante simples, mas é comum. Toda mulher que faz quimioterapia perde o cabelo ou existe uma forma aí de evitar ou diminuir a queda?
1: Na maioria das pacientes, isso é muito relativo, depende da medicação e de protocolo, mas para a grande parte das pacientes que vão fazer o tratamento, por exemplo, antes da cirurgia, existe a queda de cabelo, a alopécia, né? Isso varia, mas para alguns remédios chega a 90% o risco de perder o cabelo. E eu sempre falo que é um dos momentos mais desafiadores, né? Eu acho que é quando você... Não é só falar de cabelo, é cabelo, né? É quando você consegue, você vai mostrar para as outras pessoas que você está doente, você ainda não entendeu isso direito. Você ainda não quer falar sobre isso. E aí o cabelo caiu, agora todo mundo vai saber que eu estou doente. Então é um impacto muito grande. Então não é só sobre vaidade ou sobre beleza, né? Eu falo que isso faz parte da relação do próprio corpo e da relação com o tratamento. Isso impacta muito. Existem algumas toucas que a gente vê bastante na internet, né? Que é a crioterapia. Isso ajuda de certa forma. Para algumas pacientes ela tem indicação, não é para todo mundo. E ela tende a preservar uma certa quantidade de cabelo. Vai cair um pouco, ele vai ficar mais fino, mas ele tende a preservar. Algumas pacientes, a despeito de fazer a touca, então mesmo usando a touca, ainda tem uma queda significativa. Mas isso, e eu acho que a touca às vezes gera uma expectativa tão grande de que o meu cabelo vai permanecer e aí ele começa a cair e aquilo gera um sofrimento também. Então é sempre importante lembrar, e eu falo para as pacientes, né, se alguém falar para você, é só cabelo, não é só cabelo, é como você se vê,
0: é autoestima, né?
1: É.
0: E tem algumas já que entendem isso logo de cara e vou raspar logo a cabeça.
2: Tem.
0: É isso,
2: eu falo. O ser humano é muito complexo, cada um lida de um jeito. Tem gente que se agarra aos últimos fiozinhos de cabelo. Tem gente que fala, não, já que vai cair, eu quero raspar. Tem gente que fala, não, eu vou aos poucos, vou cortar um pouquinho, vou esperar ver como que vai ficar. E aí eu vou me preparando. Então é muito variável como cada um lida.
0: E depois que termina o tratamento, o cabelo volta a crescer normalmente, igual antes, ou muda?
1: Na grande maioria das pacientes, como eu disse, depende do protocolo, mas na grande maioria, o cabelo volta a crescer quando encerra o tratamento. Em geral, ele leva em torno aí de uns 3 meses para ele começar a nascer, mas isso não significa que ele vai voltar igual. Ele pode voltar, se ele era cacheado, ele fica liso. Se ele era mais grosso, ele fica mais fino. Ele pode voltar, ele tinha coloração, ele pode voltar branco.

0: muda a coloração, muda, muda tudo.
1: Fico pensando aqui, é uma coisa minha. A Glenda está aqui dentro do estúdio e falou, você vez ou outra tem alguma pergunta só sua, exatamente. Mas, por que em alguns casos de câncer, o tratamento não faz perder o cabelo? Justamente para a mulher, câncer de mama cai o cabelo. Falam para mim, tem algum tipo de pesquisa em cima de tratamentos que não passam o cabelo cair?
0: É que a quimioterapia é uma medicação que é muito antiga. E ainda, cada dia mais, a gente tem surgido novas medicações mais revolucionárias, né? Como a imunoterapia, a terapia-alvo, mas a quimioterapia ainda é a base. E como ela ataca as células de maneira geral, ela não tem essa seletividade, ela faz o cabelo cair. Eu sempre falo para as pacientes, depois que a gente já está num momento mais leve da consulta, que é uma das coisas que eu tenho que discutir com Deus. Por que que ele botou na ideia da cabeça do cientista que as químios das meninas tinham que cair o cabelo e as químios dos meus pacientes homens, de maneira geral, não, o cabelo tende a cair menos ou não cair?
1: Justamente.
0: É um papo que eu preciso bater com ele.
1: Cientistas, por favor, ouçam as mulheres. Bom, daqui a pouquinho a gente continua com esse bate-papo incrível. Agora eu preciso fazer um intervalo aqui, inclusive com as informações do Centro América News. E daqui a pouquinho tem mais conversa com a doutora Nájila, doutora Mara, lá da Oncomed Mato Grosso.

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1: Olá, Maria Ângela, bom dia. O STF decidiu que créditos presumidos de ICMS não podem entrar no cálculo do PIS e da COFINS. A decisão foi tomada por 7-4 e deve ser seguida em processos semelhantes em todo o país. Os ministros entenderam que esse benefício fiscal não é receita nem faturamento das empresas. Por isso, não pode ser tributado pelo governo federal por meio do PIS e da COFINS. Os créditos presumidos são benefícios concedidos pelos estados e pelo Distrito Federal para reduzir o valor do ICMS pago pelas empresas. A discussão no STF começou em 2014 e só foi encerrada agora. Segundo as informações do julgamento, a decisão deve impactar cerca de 16 milhões de reais para os cofres federais. Outras informações a qualquer momento na nossa programação.
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0: Creedence com I Heard It Through the Grapevine na programação da Centro América.
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0: Hoje estamos com as doutoras Mara Sanches e Nájila Navarros, lá da Oncomed Mato Grosso, que foi fundada em 1996 em Cuiabá. Oncomed é referência no tratamento multidisciplinar do câncer, unindo tecnologia, conforto e atendimento humanizado. Está localizada na região central e oferece estrutura completa, incluindo radioterapia e quimioterapia, garantindo segurança e comodidade ao paciente oncológico. Acompanhando a evolução da radioterapia, a Oncomed Mato Grosso investe em tecnologias modernas que permitem tratamentos mais precisos, personalizados e com menos efeitos colaterais. Esse avanço contribui para melhores resultados e maior qualidade de vida dos pacientes. Guiada por valores como ética, humanização, qualidade e comprometimento, a instituição tem como missão oferecer um cuidado integral ao paciente e sua família, promovendo esperança, bem-estar e as melhores possibilidades de cura. A Oncomed Mato Grosso reafirma, assim, seu propósito de acolher e cuidar, sempre a favor da vida. Doutoras, é um privilégio ter vocês dentro do Estúdio Glass, esclarecendo todas as dúvidas. E aí eu já convido o fã que quer participar, esclarecer dúvidas também. Convido você, fã, a enviar mensagem para o nosso WhatsApp com a sua pergunta. O nosso WhatsApp é o 65999423059. Doutoras, quando nós falamos em cirurgia de mama, muita gente ainda pensa automaticamente em mastectomia, que é a retirada da mama, né? E a reconstrução mamária, ela pode ser feita já na mesma cirurgia? Como funciona? E todas precisam retirar completamente?
2: Não, a gente fala sempre que possível, a gente tenta manter a mama da paciente. A gente vai levar em consideração várias questões. O tamanho do tumor, se pega a pele, se não pega a pele, o tamanho da mama, né? Às vezes é um tumor pequeno, mas uma mama muito pequena. Então a gente leva em consideração vários fatores. Mas de maneira geral, a gente sempre prefere manter a mama. É, tirar toda a mama, apesar que muitas têm medo e querem tirar, ela não zera a chance da recidiva. Então a gente tem que deixar isso sempre muito claro. E a chance de precisar de mais cirurgias ao longo da vida, quando se tira toda a mama, é maior. E a qualidade de vida, como ela se olha, é diferente também. A gente tem vários estudos que mostram que sempre que pode manter a mama, é melhor para o paciente. A cirurgia da reconstrução também leva em questão esses fatores. A gente sempre tenta reconstruir já no mesmo momento, porque psicologicamente é melhor, ela já sai reconstruída. Mais para frente, a cirurgia é menor. É, mas às vezes é um tumor muito grande, que a gente chama de localmente avançado, tem que tirar muita pele, então não tem como fazer a reconstrução. Aí a gente faz o que a gente chama de reconstrução tardia.
0: Isso seria já a oncoplástica? Você reconstruir ali bonitinho e tal?
2: A oncoplástica, a gente usa mais essas técnicas da cirurgia plástica na cirurgia conservadora, para poder fazer a cimetrização, para poder tirar uma grande área de tecido sem ficar defeito. Então a gente usa essas técnicas da cirurgia plástica, a gente trouxe, migrou para cá, e aí a gente usa essas técnicas para poder remodelar a mama de uma maneira que não fique defeito e que consiga fazer, deixar o mais perto possível, parecido, da outra mama. Então a gente acaba fazendo a simetrização.
3: E porque que é importante falar disso? Porque às vezes as pacientes, elas têm muito a questão da comparação, né? A fulana tem um tumor igual ao meu. Não é igual, né? Ele pode ser o mesmo nome, o mesmo sobrenome que eu falo, né? Ter a mesma localização, mas tudo influencia na decisão cirúrgica também. A maior cirurgia nem sempre é a melhor cirurgia.
2: Exato.
3: Então, a influencia como a... Eu falo que como lidar com a doença, isso influencia. O apoio familiar que ela tem, como ela come, como ela dorme, se ela tem alguma comorbidade. Se
2: pacientes
3: vai fazer...
2: mais idosas, isso. Que é o mais comum no câncer de mama, são pacientes mais idosos. Então, às vezes, não aguentam um tempo cirúrgico muito longo. Então, tudo a gente tem que ir...
3: Não é uma receita pronta, né? Cada dia mais, né? Com a oncoplástica, com a... possibilidade de personalizar o tratamento, cada paciente é única, ela já é única por natureza, mas não é porque eu tenho câncer de mama que o meu câncer é igual ao do seu.
2: E é engraçado que a gente na medicina cada vez quer individualizar mais o tratamento, e com o Instagram cada vez mais as pacientes se comparam mais.
0: Sim.
2: Então fica muito difícil, porque a gente olha a paciente, E ela fala, mas por que que não fez isso? Por que que não fez aquilo?
3: Não é tratar o câncer de mama, né? É o tratar o câncer de mama naquela mulher em específico.
0: Todo corpo é único, né? É uma pergunta que talvez é mais delicada, né? O câncer de mama pode mudar a relação da mulher com o próprio corpo e até com o parceiro, né? Como é possível conversar sobre sexualidade e autoestima durante o tratamento? Como vocês fazem isso?
3: Eu falo que você falar de câncer já é um tabu. Você falar de câncer e sexualidade é uma coisa maior ainda, né? É como se eu discutir a minha sexualidade ou falar do meu desejo, falar da minha relação com meu parceiro fosse um luxo. E não é. É saúde também. A sexualidade também é saúde. E são tantas coisas que influenciam nisso, não só a questão do tratamento, da alteração da libido, da alteração da sensibilidade, das alterações no trato genital, mas até do parceiro. Então, não é só o que a gente falou no começo sobre como eu me reconheço no espelho. As pacientes às vezes têm medo de se tocar. De tocar na própria mama. Isso é uma reconstrução. E tem um medo também do parceiro. Às vezes o parceiro é muito legal, é muito como a gente fala, né? Às vezes ele é muito paciente, as pacientes falam, ai, doutora, eu tô com medo. Ou elas já chegam com uma demanda, assim, de muita briga, né? E isso não é que a paciente não queira mais. Ela só tá cansada, às vezes. Ela tá sentindo dor, ela tá com medo. E falar sobre isso, às vezes, para algumas pacientes, já é difícil. E para alguns profissionais também é uma questão. Então, é um assunto que, às vezes, passa como um luxo mesmo. Não é ser um prêmio, é uma gratificação eu poder ter a minha relação sexual, mas na verdade isso é parte complementar e essencial do tratamento também.
2: E sim, eu falo, e o homem e a mulher, eles veem a sexualidade de maneira muito diferente, né? Eu falo que o homem usa o sexo para relaxar, a mulher tem que estar relaxada, e o que ela menos está é relaxada durante um tratamento de câncer, né? Ela tá nervosa, ela tá preocupada com os filhos, tá preocupada com a relação amorosa dela, ela tá preocupada se ela vai sobreviver àquilo. E fora que o homem, ele não tem essa alteração hormonal, a testosterona dele tá lá bombando, ele sempre tá querendo, e mulher não. No próprio ciclo, enquanto a gente menstrua, a gente já tem essas variações, né? Tem época que a gente tá com mais vontade ou não. E quando entra no tratamento, a mulher é induzida à menopausa, se ela já não está. Então, todo o combo da menopausa vem.
0: Interessante. Vamos deixar para falar isso no próximo bloco? Pode ser?
2: Combinado. Pode.
0: Combinado, então. Intervalo, já volto.
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6: Para onde vamos hoje? Sou Áureo Rigoni.
7: E eu, Délia Andressa.
6: E esse é o Som da Viagem. Nesse episódio da série Experiências, iremos aonde Porto Alegre revela sua essência através dos sabores, histórias, encontros e tradições. Iremos ao mercado público.
7: Sou do grupo que acredita que os mercados públicos mostram o jeito das cidades. Você concorda, Áureo?
6: Mas, bah, sem dúvida, Délia. Muito antes dos shoppings, ainda na antiguidade, os mercados públicos movimentavam a vida. Neles as pessoas compravam, encontravam amigos e se atualizavam das novidades. Para muitos, em Porto Alegre, essa tradição continua.
7: Antes de entrar, observe a arquitetura do prédio, um dos símbolos da capital gaúcha. Na entrada, você sentirá uma mistura de aromas do café recém-passado com o perfume das ervas para o chimarrão.
6: Por lá, corredores inteiros são dedicados a essa tradição, com dezenas de tipos de ervas, cuias e bombas que encantam os visitantes.
7: Vinhos, azeites, embutidos, bebidas, produtos regionais e muitas lembranças para levar para sua casa. Afinal, são mais de 100 lojas e bancas.
6: Inaugurado em 1869 para abastecer a cidade, com o tempo se tornou patrimônio cultural. Caminhar pelos corredores é encontrar histórias, personagens e tradições.
7: E se a fome chegar, aproveite para experimentar sabores da gastronomia gaúcha. O famoso filé Oswaldo Aranha, o arroz de carreteiro e e a Laminuta, entre outros, fazem do almoço uma experiência tão marcante quanto o passeio.
6: A poucos passos, atrações como o Largo Glênio Pérez, a Praça da Alfândega, a Casa de Cultura Mário Quintana e a Orla do Guaíba são atrações que mostram que a visita pode continuar.
7: Aproveitar é fácil. Fica ao lado da estação Mercado do Transurbe e acessível por transporte público. Funciona todos os dias, mas vale a pena conferir os horários.
6: Quer conhecer a alma de Porto Alegre? Então comece pelo mercado público. Quer saber mais? Então vem com a gente. Enquanto isso, aproveite o seu dia. Faça valer a pena.

0: Roxette com How Do You Do na programação da Centro América. 5 minutos para as 11.
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0: Vamos continuar o assunto, meninas. Câncer de mama. A doutora Mara, ela comentou sobre a...
2: Menopausa induzida,
0: exatamente. Me conta um pouquinho. Começou o tratamento, já entra em menopausa induzida? Como que funciona?
2: Não, durante a quimioterapia, ele entra. E também, depois, no pós-pacientes que usam anastrozol, tamoxifeno, né? Então, assim, uma paciente que já está na menopausa, uma coisa. Outra, você induzir a menopausa com 30 anos, 38, 40.
0: Mas é só durante o período de tratamento, certo?
2: Pode ser que ela não volte. Aí vai depender...
0: Pode ser que volte.
2: Só descobre depois que para.
3: Depende também, né? Se o tratamento vai ser só naquele período ou se é um tratamento que é estendido. Tem tratamento pós-cirurgia, que a gente chama de adjuvância, que é aquela tentativa de diminuir o risco da doença voltar, que a paciente, às vezes, igual a Mara falou, tem pacientes de 20 anos e tem que tomar hormônio. A hormonioterapia, né? E a hormonioterapia deixa a paciente na menopausa junto com um supressor hormonal, né? E aí a gente deixa ela na menopausa, às vezes com 20 e poucos anos. E lidar com tudo isso quando você já passou por isso é uma coisa.
2: E o bloqueador hormonal, a gente geralmente 5 anos, às vezes se estende para 10, então assim.
3: Às vezes não tem
2: aí,
3: como tirar.
2: Quando tira, já tá na idade da menopausa.
0: Gente,
2: mesmo.
0: Eu aqui tô arrepiando o tempo inteiro hoje dentro do estúdio, porque o assunto, isso eu não imaginava. Por exemplo, eu acredito que a maioria das mulheres não imaginavam, né? Até ouvir que entra em menopausa precoce, muitas vezes depois do tratamento nem volta.
3: Não, para algumas pacientes não é, fica como sequela, né? Do
0: então
3: tratamento.
0: Tá. Então, assim, a menopausa. O diagnóstico precoce ajuda.
2: O diagnóstico precoce, o principal de tudo, é lógico que é a chance de cura, né? Acima de 95%. Mas e também diminuir sequelas de tratamento, você fazer tratamentos menores. Então, o diagnóstico precoce é importante por esses dois quesitos, né? Você ser curada e viver bem no pós-câncer é enorme.
0: Só pra lembrar aqui as mulheres, a partir de qual idade que precisa fazer anualmente?
2: A partir dos 40 anos, a gente recomenda fazer anualmente a mamografia. E, caso necessário, fazer o ultrassom complementar. Mas o exame de rastreamento que modifica realmente mortalidade pelo câncer é mamografia.
3: Para algumas mulheres, dependendo da história familiar, do contexto, né, do risco genético, às vezes antes, a gente vê que às vezes tem uma dificuldade no entendimento, porque o Ministério da Saúde preconizava fazer a cada bianual. Cada 2 anos, mas todos os guidelines, todos os estudos recomendam anualmente. Eu sempre falo para as pacientes que a mamografia, ela dura em torno de 20 minutos. Então, 20 minutos às vezes é o tempo que a gente leva para lavar uma louça ou para secar um cabelo. Não é um exame que é demorado, não tem toda aquela dor, que é aquele estigma que dá. Tem pacientes que tem mais dor, sim, mas a gente pode tomar um analgésico, uma dipirona um pouquinho antes.
2: E a dor também é muito relativa, porque tem gente que você não pode encostar na mama que tem dor. Essas são a maioria das pacientes. Só que eu falo, pra uma coisa ruim propagar, é muito mais fácil do que uma coisa
3: boa.
2: E
3: às vezes, assim, perto do ciclo menstrual, né, Mara? Eu sempre falo pra olhar que a mama dói mais nesse período. Então, se tá muito perto, é de uma semana, mas não deixa de fazer, porque a mamografia foi provado. Então, assim, ela detecta as alterações na mama que às vezes demoram 2 anos pra gente conseguir palpar.
0: O exame do toque ajuda em muito, mas, assim, importante a mamografia, porque pega bem antes, né?
2: As pacientes no autoexame é comprovado, elas conseguem sentir lesões geralmente acima de 2 centímetros. Sim. A mamografia pega lesão de 0,5 centímetro, que não é palpável. Então, essa é a grande importância da mamografia.
3: E às vezes não é uma lesão, né, Mara? Não
2: é microcalcificação, que é aquela areinha que a gente fala,
3: existem,
2: que não chega ainda assim.
3: Tipos diferentes de tumores, e existem tumores que não formam nódulos. Então, é uma coisa que a gente só vai ver na imagem.
2: E a mamografia digital, hoje em dia, principalmente para mulheres jovens, consegue ver melhor e consegue doer menos. Então, assim, ela tem uma compressão menor. Então, assim, não deixem de fazer por medo.
0: Perfeito. Todo mundo, como a campanha é neste mês de outubro, as pessoas normalmente vão fazer minha mamografia. Eu coloquei pra mim que todas as... mês de março, por exemplo, meu mês de aniversário, eu já faço um check-up geral.
2: Isso aí, é. Eu falo outubro é pra gente lembrar, né? Conscientizar. Mas a gente tem câncer o ano inteiro, a gente tem que lembrar. E o importante é isso, é colocar uma data pra você cuidar de você. Porque você tem que lembrar de você todos os dias, você tem que cuidar de você todos os dias. Só que às vezes na correria do dia a dia a gente esquece. Aí quando vê, passou 2 anos sem fazer exame.
0: Agora, mudando um pouquinho, e a questão da família. Como as pessoas da família podem ajudar uma mulher que está tratando de câncer?
3: Eu gosto de usar essa ilustração que o tratamento oncológico, para ele dar certo, é um tripé. Então, o tripé, para ele ficar de pé, ele precisa dos 3 apoios. Com 2 ele não fica, com 1 menos ainda. O primeiro deles e o mais importante é a paciente. Ela tá ali, ela tirar as dúvidas, ela questionar, ela entender o que ela tá passando e ela acreditar que aquilo é o melhor para ela, que vai dar certo. É difícil, é muito difícil. Dá medo, vamos com medo mesmo. O segundo passo é a família, amor, amigo, alguém para falar. A gente é humano, tem dia a gente não tá bem, a gente não quer.
0: A mulher tem aquela coisa de cuidar de todo mundo, né?
3: E aí alguém para pegar na sua mão e falar, vamos, devagarinho, vamos. Ou eu tô aqui, eu não sei o que fazer, eu não sei o que te falar, mas eu tô aqui. E fé. Qualquer espiritualidade faz diferença. O terceiro é a cirurgia, é a quimioterapia, é o remédio. Sozinho, só o remédio, sem o paciente estar ali envolvido naquilo que é ele, a gente vai com dificuldade, mas vai. Eu e o paciente, sem o apoio familiar, vamos também. Com alguns perrengues, alguns buracos no caminho. Mas quando a gente tem os 3, é absurda a diferença. Em como o paciente lida com os efeitos colaterais, em como ele melhora no pós-operatório, na diminuição, às vezes, das complicações, porque tem alguém ali.
0: Apoio psicológico.
2: E eu falo assim, a paciente nunca passou por aquilo, o acompanhante nunca passou por aquilo. É tudo novo para todo mundo.
4: E as pessoas, elas...
0: Desculpa.
2: Imagina, as pessoas se veem de maneiras diferentes, né? Assim, o que é importante para mim não é importante para você. Então, às vezes, você vai desabafar com... principalmente homem e mulher, a cabeça é muito diferente. Falar, eu tô assim, mas isso não é importante, isso daqui a pouco passa. E aí vai minando as relações com coisas desnecessárias, né? Então eu falo, em vez de você falar, não é importante, não sei o que mais, você vira e pergunta, como eu posso te ajudar? Me diz, como eu consigo te ajudar? É só ouvindo? Ótimo, eu vou te ouvir. Você quer que eu faça tal coisa? É só ouvir. E mulheres, isso, vou falar mulheres porque a maioria dos cânceres de mama são em mulheres. Mulheres, se deixem ser ajudadas. Não tem que dar conta de tudo, não tem que ser a super heroína, né? É um momento que você tá passando. Então, se ele quer te escutar, deixa ele te escutar. Fala pra ele, não fala, não precisa mais, não quero também.
3: Porque
2: a gente faz às vezes isso.
3: Eu falo, né? Que assim, deixa ajudar, porque assim, ele também tá com medo, ele também não sabe o que fazer, e às vezes ele se sente muito, a família de maneira geral, né, o companheiro, os filhos se sentem impotentes, porque não tem o que você fazer.
0: Sabe o que eu penso, meninas? Que às vezes as mulheres pensam que os homens conseguem ler nossos pensamentos.
3: A gente tem certeza, às vezes.
2: Se você escrever, é capaz dele entender errado.
3: E é um negócio de um sentimento de peso.
0: Então é importante a gente falar e pedir ajuda, né?
3: Com certeza.
0: Bora curtir uma música, depois a gente volta com perguntas dos fãs? Vamos verificar aqui.

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0: dia, Mariângela, equipe da Centro América, doutoras da Oncomed. Eu sei que o assunto é sobre o câncer de mama, mas eu gostaria de aproveitar a oportunidade das doutoras aí no programa para tirar uma dúvida. Primeiramente, antes da dúvida, eu gostaria de parabenizar a equipe da Oncomed. Eu tenho duas amigas, uma que já é em tratamento e uma iniciando o tratamento com os médicos da Oncomed, em especial o doutor Juliano e a doutora Daniele. E dizer o quanto vocês têm esse carinho e esse cuidado com os pacientes. A acolhida que vocês fazem é algo muito bonito. É um momento tão sensível, um momento tão delicado, e vocês trabalham isso de uma maneira tão sensível. E isso realmente faz toda a diferença. E agora a minha dúvida. Essa minha amiga que está iniciando o tratamento agora, ela fez a descoberta de um câncer ovariano com metástase no peritônio. E eu gostaria de saber se o câncer de peritônio, ele é um câncer operável ou se ele é só tratado através de quimioterapia. A gente já ouviu dizer algumas coisas, né, que é um câncer que dizem que não tem cirurgia para ele, mas eu gostaria de tirar essa dúvida com profissionais. Muito obrigada pela oportunidade.
1: A gente que agradece, né, a doutora, a Mônica Palma de Lopes, Mônica Palma Lopes, obrigada pela sua participação. Doutoras, com vocês.
2: O câncer de ovário, ele, quando ele dá lesão no peritônio, a gente já fala que ele é metastático. Então, o tratamento, se você for operar direto, realmente não tem cirurgia. E aí, se você for, aí o ideal é você começar com quimioterapia e avaliar a resposta, para saber se vai ter condições de fazer cirurgia ou não, ou se tem que ir mudando a linha de tratamento. Eu falo que é o que a gente estava falando antes, não é uma receita de bolo, é muito individualizado. Então, assim, é confiar na equipe, uma equipe maravilhosa, e ver como vai ser essa resposta do tratamento. Tem gente que responde muito bem, então é possível se avaliar uma cirurgia ou não, não teve resposta, tem que ir mudando a quimioterapia.
3: E lembrar que a gente tem um cuidado também, eu acho que é importante. A gente sempre discute, né? Hoje em dia a reunião é multidisciplinar, então é o olhar de vários médicos, todo mundo junto, então a gente reforça isso muito na clínica. Isso. Toda terça-feira a gente senta junto para discutir os casos de maneira geral. A gente junto chegar na melhor opção para aquela paciente, porque é o que a gente está falando, essas comparações, ou a fulana fez isso, até a gente acabou de falar aqui, né, a internet, o chat GPT, acaba dando uma enxurrada de informações que às vezes você já está naquela
2: angústia
3: passando por tudo aquilo, e aí às vezes buscar um tratamento milagroso, uma resposta única, ela não existe. Cada um vai responder de um jeito ao tratamento. Às vezes não responde mais, às vezes não responde menos, às vezes a gente tem que trocar o tratamento. E o planejamento cirúrgico, ele anda junto, né? A gente anda tudo juntinho ali.
1: Sim. Para trazer um resultado de excelência, né, para o paciente. Bom, doutoras, temos aqui uma pergunta da Bia sobre risco histórico familiar. Aumenta risco de câncer?
2: Então, aproveitando, pacientes do câncer de ovário, né? Uhum. Então, pacientes que têm um histórico familiar grande de câncer de mama e de ovário, a gente tem que investigar a mutação BRCA, que é a mais comum, que ficou mais famosa com o caso da Angelina Jolie. Mas também existem outros tipos de mutação. Mas os cânceres genéticos, relacionados à mutação genética, eles são em torno de 5 a 10%, não é a maioria. E aí, o que acontece? As pacientes só se preocupam quando ela tem um histórico familiar grande. E a maioria não vai ter histórico. Ah, não tem ninguém na família. Então, assim, a gente leva muito em consideração esses casos de ovário e mama, ou também aqueles casos muito aleatórios. Teve câncer de pâncreas, teve câncer de ósseo, teve câncer na infância, que é um outro tipo de mutação. Então, é uma família muito cheia de câncer com vários tipos diferentes.
3: A idade do diagnóstico, né, Mara? Pacientes mais jovens, então, o diagnóstico da família antes dos 40 anos, antes dos 50 anos, isso impacta. Então, ter uma história familiar é relevante, mas de cada 10 pessoas, uma vai ter uma relação do tumor com a genética da família. Os outros 9 são influências, assim, a gente fala que não existe um fator, o câncer ele é multifatorial. As nossas células, elas se dividem, elas têm erros e esses erros propiciam a mutação de levar um tumor ou não. Então, se a gente vê, eu nunca fumei, ou eu nunca fiz isso e tive câncer, eu tenho alguém que conheço que teve, e às vezes não tem o caroço, ou tem um caroço, um nódulo na mama, né? É muito particular. Por isso que a gente reforça, como a Mara falou, né? Eu preciso me cuidar, pelo menos uma vez no ano, tirar um tempo pra mim.
2: Sim, e torno de 30% dos cânceres de mama são... poderiam ser evitados com hábitos de vida.
1: Até quem, de repente, tem alguém na família e tal, acha que pode desenvolver. E a epigenética tá aí para provar que mudança do estilo de vida pode fazer com que não desenvolva.
2: Exatamente. Então, a gente tem um estudo que foi relativamente recente e que foi muito comentado sobre o exercício físico. Sobre como ele consegue, em até 40%, ajudar a não ter o câncer e principalmente aumentar a resposta. Pacientes que faziam exercício durante a quimioterapia tiveram mais respostas, né, ao tratamento, e diminuiu a chance de recidiva.
3: Além de diminuir o efeito colateral, né? Mas não é aquela. Eu falo que não é aquela obrigação durante o tratamento, é fazer como dá, né? Eu tô bem, eu vou lá e faço. E também lembrar para todo mundo, com câncer ou sem câncer, independente dele, o exercício físico não só para os cânceres de mama, mas os mais estudados foram mama e intestino, essa relação, mas ele protege de maneira geral mais de 16 tipos de tumores. E não é fazer virar um crossfiteiro, um marombeiro, querer carregar a academia inteira lá todo dia. São 150 minutos, 3 vezes por semana.
1: É pouco, né, gente?
2: É pouco.
1: Para tantos benefícios que traz.
2: Exato. E assim, continuando nesse assunto, a gente vê que vem aumentando o número de casos de pacientes mais jovens com câncer de mama, e é justamente relacionado aos hábitos de vida. Então, alimentação, sedentarismo, obesidade, bebida alcoólica. Então, a gente tem que tentar cuidar de um tudo.
1: Uhum. Mais uma pergunta aqui sobre amamentar. Previne o câncer, como que funciona na amamentação?
2: A amamentação, ela serve como um fator protetor. Eu falo assim, não é porque você amamentou que você nunca vai ter, mas você tem uma proteção a mais do que aquela mulher que nunca amamentou. E aí a gente tem visto mulheres cada vez ficando, não tendo filho, ou tendo um, dois, né? E às vezes elas não conseguem amamentar. Então a gente também tem que orientar sobre isso, sobre a amamentação, sim, é um fator protetor para o câncer de mama.
1: Perfeito. Obrigada. Daqui a pouquinho mais perguntas. Vamos ao intervalo. Daqui a pouco tem mais.
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3: 11:23 em destaque nesta quinta.

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1: De volta com as doutoras lá da Oncomed Mato Grosso, falando sobre tratamento do câncer, né, de mama. Hoje o assunto autoestima, qualidade de vida no tratamento do câncer de mama. É, meninas, doutora Nájila e doutora Mara, que junto comigo hoje, ao contrário, né, todo caroço, tem uma dúvida aqui, todo caroço de mama significa câncer? O que pode causar um nódulo benigno mesmo? Existe alguma relação entre tamanho da mama, risco de desenvolver câncer de mama? Gostaria que vocês falassem um pouquinho sobre isso.
2: A maioria dos nódulos mamários, eles são benignos, graças a Deus. Então, assim, durante a menacne, que a gente fala, que é o período que a mulher menstrua, é muito comum aparecer nódulos na mama, porque, assim, é uma reação à nossa alteração hormonal. Então, pode aparecer, a grande maioria é benigno, a maioria vai ficar estável. Um ou outro pode crescer, às vezes até desaparecer, o que não é mais comum. Mas a maioria, a gente faz só o acompanhamento. Então, a gente tem que avaliar o porquê também essas alterações hormonais. São coisas que a gente consegue ajudar a diminuir peso, né? Ver essa avaliação toda. Mas a paciente tem que ir no consultório, assim que ela sentir alguma coisa, pra gente poder ver se realmente é benigno ou não. Nem pode ela ficar tranquila demais.
3: Isso que eu ia falar.
2: E nem ela pode ficar.
3: É porque a maioria é benigno que eu posso.
2: Mas a gente
3: ficar
2: só vai
3: só
2: saber se a gente fizer o exame, né? A gente
3: nem
2: não
3: todo
2: tem como
3: nódulo,
2: saber.
3: Nem todo caroço, como foi perguntado, nem todo nódulo é tumor, mas todo nódulo, todo carocinho merece ser avaliado.
1: Agora, outra pergunta: existe o câncer de mama sem ter nenhum caroço também?
2: Tem.
3: Sim.
2: Essa que a gente tinha comentado de microcalcificação ali, como se fosse uma areinha. São várias calcificações pequenininhas, existem vários tipos, mas existe uma específica que a gente se preocupa e que na maioria das vezes ela é uma lesão que ou é um câncer muito inicial ou pode vir a virar um câncer. Então a gente tem que fazer a mamografia.
3: E às vezes, né, existe os tumores ductais e lobulares. Às vezes um tumor lobular, ele não faz bem um nódulo. Eles são células enfileiradinhas, assim. Então até você sentir, é um

0: Nódulo é mais tempo, né? E às vezes a gente perde aquele timing curativo.
1: Meninas, eu achei bem interessante essa pergunta aqui. Existe alguma coisa que as pessoas costumam falar para uma mulher que está passando por câncer de mama, tentando ajudar, mas acaba atrapalhando? E é bom a gente orientar aqui?
0: Essa é uma das minhas maiores bravezas que eu falo para elas, que elas têm licença poética para ser grossa nessa hora. Então, por exemplo, Maria, igual eu falei mais cedo, é só cabelo, cabelo cresce. Ou tem paciente que fala assim, nem parece que... Tem pessoas que falam, nem parece que você tem câncer.
2: Você tá tão bem.
0: Ou você engordou, você emagreceu, como se assim, o câncer ele tivesse uma cara, né? E isso... tem outras assim, conheço alguém que morreu com esse câncer, a fulana fez esse tratamento e sentiu isso, isso e aquilo, e às vezes a intenção é boa, é no sentido de abrir um vínculo para conversa, às vezes é no sentido de tentar falar alguma coisa, de acolher, mas eu sempre falo pra, eu acho que as pessoas precisam entender assim, tenta olhar com o olho da pessoa, se coloca ali, porque não é só o cabelo, né? Por exemplo, eu falo para as pessoas, então fala para ele, vamos lá cortar o seu, se é só cabelo. Não é, e o objetivo das pessoas é só estar ali, não é querer tentar ensinar a pessoa que está passando por aquilo a saber como lidar, como enfrentar. Então, o que você faz? O que você pergunta? Você está bem? O que eu posso fazer por você? É igual a gente estava conversando aqui, eu não sei o que fazer por você, mas ó, eu tô aqui, se você precisar, me grita.
1: Só de estar ali preparado para ouvir já é uma grande coisa, né?
0: Não tem uma frase perfeita, né, Mari? Às vezes não precisa falar nada. Às vezes só de você estar ali já é o suficiente. E às vezes você tentar falar alguma coisa e falar esses tipos de frase, você traz um peso tão grande, um sofrimento para aquela paciente que já está passando por tanto. Então, eu sempre falo assim... O seu amigo, o seu colega, o seu familiar, a sua esposa está passando por isso. Pensa um pouquinho antes de falar e às vezes não fala nada. Só abraça, segura a mão, fala, ó, eu tô aqui.
2: Eu, por exemplo, a gente na cirurgia escuta. Aí você vê como a pessoa quer ajudar realmente, mas é uma frase péssima. Não, você perdeu mama, mas graças a Deus você tá vivo, né? Você tá bem. Gente, tipo, você tá mutilada ali, a pessoa tá se sentindo terrível. Lógico.
1: Tem,
2: e aí, além de tudo,
1: que
2: ela se sente
1: culpada,
2: entendeu? Tipo assim, nossa, eu tô me sentindo triste, eu devia estar me sentindo bem, mas eu tô péssima. Então, assim, você vê que a pessoa queria te ajudar. Você tá viva,
0: como,
2: né? Graças a Deus.
0: Como
2: mas
0: se ela não tivesse o direito de ficar triste, porque, foi só a mama. Gente,
2: não façam isso, por favor.
0: É só não falar,
2: bem quietinho. Dá um abraço,
0: mais.
2: Gente. Só dá um abraço.
0: Segura a mão, fala assim, ó. Tamo aqui.
1: Daqui a pouquinho a gente tem que, infelizmente, fechar o nosso papo, mas eu quero ainda falar sobre o pós-tratamento de câncer, que eu acho que é tão importante quanto o tratamento, né?
2: Exato.
1: O que acontece depois do tratamento, perfeito? Daqui a pouquinho tem mais, então.
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4: Olá, ouvinte! Produtores rurais de Mato Grosso já podem solicitar câmeras de segurança gratuitas para reforçar o monitoramento no campo. Os equipamentos fazem parte do programa Vigia Mais Agro, que ajuda no combate a furtos, roubos e outros crimes. A adesão é de graça e voluntária. O produtor ou entidades como sindicatos rurais e a Famato podem fazer o pedido. Quem participa fica responsável pela instalação e pela estrutura necessária. Para aderir, é preciso apresentar um projeto e assinar um termo de cooperação com o Estado. A orientação é procurar primeiro o Sindicato Rural do município. O programa já tem 393 câmeras em áreas rurais de 55 municípios. O kit pode incluir câmeras, leitores de placas e equipamentos de energia e internet. Outras informações na nossa programação.
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0: 11h41, Joe Scarborough com Believe It or Not.
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0: Perguntas para as nossas doutora Mara e Nájula da Oncomédio Mato Grosso, hoje falando sobre câncer de mama. Denise me perguntou o seguinte: quando não tem filho, é fator de risco? Ela comenta: tenho 38 anos e não tenho filhos.
2: Os fatores de risco relacionados ao câncer, além do estilo de vida, menstruar muito cedo, entrar na menopausa tarde, ter filho mais tarde, né? Poucos filhos. Então, assim, é a exposição ao estrogênio. Então, quanto mais tempo a mulher está exposta a esse hormônio, mais tempo, é mais chance ela tem de desenvolver o câncer.
3: Eu acho que é isso, né? É um fator de risco por conta da exposição hormonal.
0: Isso já me faz entender, quanto mais filhos, menos risco.
2: Exato. É? Olha lá, antigamente tinha 14 filhos. A gente geralmente era mais idosa que ia ter câncer.
0: Pela internet, chegou uma pergunta aqui da Vânia, ela pede sobre mastectomia de forma preventiva, falar um pouquinho.
2: A gente faz a mastectomia preventiva nas pacientes que têm mutação genética. Tem algumas que querem fazer para nunca ter câncer, mas eu falo que a cirurgia se chama cirurgia redutora de risco. Ela reduz o risco, ela não zera o risco de ter câncer. Então, pacientes que têm a mutação, que têm uma chance de ter câncer em torno de 85% ao longo da vida, a gente diminui para 2%. Então, para essa mulher é muito importante, mas a gente nunca vai zerar. Então, quando tem a indicação, a gente faz a cirurgia, que ficou muito famosa com a Angelina Jolie, porque a mãe dela teve câncer, então ela fez a cirurgia preventiva. E a cirurgia preventiva é justamente o maior benefício, são nessas pacientes que têm a mutação e não tiveram câncer.
0: Interessante. Cada caso é um caso, tem que ser analisado com muito cuidado.
3: Com muito detalhe hoje em dia, cada dia mais.
0: Meninas, quando uma mulher termina o tratamento, muita gente pensa, acabou, tá curada, vida normal. Mas é assim mesmo? O que acontece depois do tratamento?
3: É como tudo que a gente falou hoje, né, Mari? Eu acho que essa cobrança de querer... Eu falo que elas fizeram, às vezes, 8 ou 6 meses de quimioterapia, passaram por uma cirurgia. Às vezes tem que fazer a radioterapia ou tomar o hormônio e elas querem estar se sentindo bem, tendo normal, entre aspas, né? Um mês depois de tudo isso. E às vezes o normal não volta, não é um normal mais, né? É um novo normal. Não se trata de querer de voltar, eu falo, não é voltar para a vida de antes, mas ressignificar de agora e reconhecer a importância de cada passo, né? Tudo que você passou foi muito difícil. Isso cobra muito das pacientes, não só o psicológico, né? A autoestima, como a gente falou várias vezes, a sexualidade, o relacionamento com a família, com o esposo. Mas ter paciência. Igual eu falei lá no começo, a gente pega a vida, sacode, põe as coisas fora tudo do lugar. Então, devagarzinho, arrumar essa casa dentro dela. Porque aquela paciente, aquela pessoa, ela tá ali. A personalidade não mudou, pode ter ressignificado alguns valores, algumas prioridades, jogado fora algumas coisas que não importam mais, mas quem ela é tá ali dentro. Eu posso não me reconhecer no espelho, eu posso precisar de um tempo para entender quem eu sou agora, para me gostar desse jeito novo, mas eu tô ali.
2: E aí eu falo assim, o câncer ele deixa sequelas físicas e psicológicas, né? Assim, então a cirurgia tem alteração, quem já fez cirurgia sabe, a radioterapia tem alteração. E a sequela psicológica é aquela sequela invisível, que muitas vezes ela é desmerecida pelos outros. Então, viu, tá bem, tá ótimo. Só que às vezes ela tem dor. Às vezes ela tem os calorões da menopausa, tem aqueles sintomas. Às vezes ela tem depressão e, além de tudo, um medo de voltar constante. Então, muita gente fica, aquela dor que eu tenho, uma dor de cabeça, será que é o câncer que voltou? Então, assim, é um novo normal que você vai se adaptando.
3: Eu acho que a vida, ela volta, às vezes, muito, muito antes. Então, volta o trabalho, volta as cobranças, volta as pessoas falando, nossa, você tá tão bem, né? E ela tendo que esconder aquela cicatriz que ninguém vê. Porque o cabelo já voltou a nascer, eu estou usando uma peruca. E existe uma parte que é essa, que é invisível, que é o medo. É o medo, todo exame, toda vez que eu tenho que repetir um exame é um medo. Eu tenho uma dor de cabeça, eu tô com medo. A minha mama, a cicatriz dói, eu tô com medo.
2: Eu tenho paciente que fala que ela não dorme à noite quando ela vai levar exame pra mim.
3: É, eu tô várias. E aí é o cansaço, né? Porque é a fadiga do tratamento, é a menopausa, tudo isso conta.
2: E assim, e tem essas questões ruins, né? Assim, que tem. E também tem gente que fala no pós que, assim, mudou o jeito dela de olhar a vida. Coisas que eram importantes, que não eram importantes, que ela dava uma importância enorme, hoje em dia ela. Então, assim, tem os dois lados.
0: Ressignificou
2: é
0: a vida.
2: Exato.
0: Doutoras Mara e Nájila, Outubro Rosa, a gente fala muito sobre prevenção e diagnóstico precoce, mas o que vocês gostariam que toda mulher lembrasse quando o outubro acabar?
2: Pra você se amar. De todas as maneiras. No autocuidado, né? Que não é só no outubro que a gente tem que se cuidar, a gente tem que se cuidar todos os meses, todos os dias, para a mulher olhar para ela mesma, se conhecer, conhecer seu corpo, se permitir mais, né, se ajudar, ajudar e não negligenciar a saúde, principalmente por causa do outro. Eu falo assim, e meu lema é: lembra do avião, coloca a máscara em você para você colocar no outro.
3: Exatamente.
2: Porque você tem que se ajudar, você tem que estar bem para ajudar o outro.
0: Boa essa da máscara.
3: Eu acho que antes de falar em rastreamento, né, é importante falar para as pacientes. Para as pacientes que eu gostaria muito que elas lembrassem disso todo dia. Eu falo que é uma plantinha que a gente aduba todo dia, né? Se permitir continuar vivendo. Vivendo com saúde, com autonomia, com projetos, com relação, principalmente com qualidade de vida. Então, quando a gente fala, mas é só autoestima. Autoestima não é só ficar bonita, autoestima também é saúde. E sempre lembrar que você não precisa, a gente nunca teve certeza que tudo ia ficar bem na nossa vida. Isso não precisa ser o guia, né? O volante da nossa vida. Então, poder comemorar, porque às vezes fica naquela questão também do Outubro Rosa e das pacientes, eu preciso esperar os 5 anos. Não, você pode comemorar todo dia que você viveu, todo Sim. dia que você levantou da cama, todo dia que você conseguiu fazer a quimioterapia, todo dia que você passou por aquilo que foi muito difícil e que ninguém tá vendo.
2: 5 anos é um número, né?
3: E
2: a vida todos os dias.
3: A gente falou sobre isso agora aqui, né? Que a mulher é muito mais que a doença. É muito mais que a doença. Às vezes no Outubro Rosa isso pesa muito para as pacientes, porque parece que a gente só sabe falar disso e as pessoas só sabem perguntar disso, e isso gera um peso muito grande. Mas falar para elas que elas podem respirar, que tá tudo bem não ser grata o tempo todo, tá tudo bem ficar triste também. Isso é permitido, vocês são humanas.
0: Tem uma frase que eu gosto, que a vida acontece enquanto a gente está fazendo planos.
2: Exato.
0: Né? Muito obrigada, meninas, pelo prazer de poder entrevistá-las e por trazer tanto conhecimento hoje tão importante para todas as mulheres. Muito obrigada pela
2: obrigada
0: presença.
2: Obrigada a você.
0: Até a próxima.
3: Até. Tchau, Mari.
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1: 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Pense nisso. A mensagem de otimismo e reflexão. Servidores da humanidade. Não importa a fé que professamos, o mesmo vale também para aqueles que não têm nenhuma crença. Todos ficamos comovidos com algumas histórias que, se não fossem testemunhadas pela mídia, não iríamos acreditar. Como essa que vamos relatar no Pense Nisso de hoje. Numa sala de audiências do Vaticano, o Papa João Paulo II recebeu a visita de uma das mais altas autoridades religiosas do judaísmo, Israel Meirlau, o grão-rabino do Estado de Israel. O Papa já se encontrava com a síndrome de Parkinson, por isso foi pedido que a entrevista não se alongasse em demasia. O rabino tomou a palavra e iniciou um interessante relato. Em 1942, numa aldeia do norte da Polônia, os nazistas, fazendo a seleção dos judeus para os campos de extermínio, levaram um pai de família. A esposa, que ficara com um filho de apenas 2 anos, temeu ser a próxima vítima e decidiu salvar o filho. Muito amiga de uma mulher católica, a procurou para que adotasse o seu menino. A senhora pensou um pouco e concordou. Nesse exato momento, a dama judia lhe fez um pedido. Há um detalhe, no entanto. Meu filho é judeu e tenho certeza de que ele veio à Terra para uma missão muito especial. Então, quando essa guerra acabar
5: e um dia haverá de acabar, eu peço que mande meu filho para Israel, para que ele possa desenvolver o ministério que Jeová lhe destinou. Ante a concordância da amiga, ali ficou a criança. Naquela semana, a mãe judia foi levada para o campo de extermínio. O tempo passou. Acabou a guerra. Quando a criança completou 6 anos, em 1946, a mãe adotiva o desejou batizar na igreja de sua fé. Mas lembrou da promessa. E agora, o que fazer? Então, ela procurou o pároco da sua aldeia para se aconselhar. Depois de ouvi-la, ele lhe deu uma resposta rápida e segura. Como uma pessoa virtuosa, você não pode defraudar a confiança que aquela mulher levou ao túmulo. Assim, você deve mandar o menino para Israel, conforme se comprometeu. Com o coração em frangalhos, ela se despediu do filho adotivo e o encaminhou a Israel. Manteve correspondência com ele, visitou-o várias vezes. Então, santidade, quero lhe dizer que aquele menino se tornou um rabino. Aquele menino sou eu. O fato pareceu muito interessante a Carol Wojtyla, mas passou a ser realmente comovedor quando o grande rabino concluiu: sua santidade sabe o que é mais importante nisso tudo? Sabe quem foi o sacerdote que aconselhou aquela mulher naquele ano de 1946? Aquele sacerdote era sua santidade, na época, pároco da aldeia. Os dois se abraçaram, envolvendo-se em lágrimas. Um era o representante da nação católica, outro, um rabino israelense, reverenciado por judeus e não judeus no mundo inteiro. Tinha razão aquele coração de mãe em dizer que seu filho tinha uma missão e visão de verdadeiro homem de bem, aquele pároco que bem aconselhou a mãe adotiva. Os grandes homens vêm ao mundo para servir ao bem. Sua causa é a humanidade, a paz, o amor, acima de qualquer seita, doutrina ou religião que seguem. A providência os colocou em muitos lugares do planeta, a fim de que todos, neste bendito lar chamado Terra, possam sentir de mais perto o hálito do amor pela palavra dessas criaturas. Sentir o seu abraço através dos braços de homens e mulheres que no mundo se entregam ao serviço dos seus irmãos. E esta é a grande verdade. Todos somos filhos do mesmo universo, vivendo neste planeta azul, com o objetivo de nos amarmos e crescer. Talvez esse seja o sentido da vida. Pense nisso, mas pense agora. Chegamos assim ao final de mais um Pense Nisso. 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

Chaka Khan com Got To Be There. Agora 2 minutos para o meio-dia. Vou deixar a última do Viva Easy, Mr. Big Con To Be With You. E daqui a pouco eu te encontro, a gente se fala no programa na hora do almoço.

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2: E que privilégio ter a sua sintonia a partir de agora, em mais uma edição dos grandes clássicos na hora do almoço. Seja muito bem-vindo.

Meio-dia e dois, temos canções maravilhosas para você a partir de agora. Que você tenha um excelente almoço. Eu te acompanho até 2:30. E para começar, temos George Michael e Elton John, Don't Let the Sun Go Down on Me.

0: Sou Philadelphia, antes My Way com Frank Sinatra e George Michael com Elton John, Don't Let the Sun Go Down on Me. Agora, meio-dia, 16.
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0: Stephanie Gomes traz as informações. Boa tarde para você, Stephanie.
2: Olá, muito boa tarde para você e a todos os nossos ouvintes. Falamos agora do trânsito, porque na Getúlio Vargas a movimentação ela segue um pouco mais intensa. Nesse horário de almoço, a movimentação é um pouco maior também. E vamos falar de outro ponto agora, porque é na Tenente Coronel Duarte, onde a região central de Cuiabá apresenta um trânsito bem carregado, principalmente ali bem próximo ao Hospital Santa Casa. O motorista vai encontrar um trânsito bem carregado por ali. Outro ponto que eu quero destacar agora, Avenida José Rodrigues do Prado. Ela que está ali perto da trincheira da Professor Lenine de Campos, temos uma movimentação bem grande e por isso o motorista precisa ficar atento ao passar por essa região, que é uma região próxima a Miguel Sutil, ali ao Círculo Militar, por isso a movimentação fica bem maior. Mas qualquer atualização, trago novamente aqui durante a nossa programação.
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0: Neste momento em Cuiabá, 38 graus, a máxima pode chegar a 39, calor excessivo na capital de Mato Grosso e umidade baixa em apenas 33%. Em Sinop, 36 graus, máxima de 37 para hoje, com apenas 35% de umidade. Em Primavera do Leste, 35 graus neste momento, que é a máxima prevista para hoje, com umidade do ar em 36%.

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8: Meio dia 34, temos Eros Ramazzotti com Tina Turner e a canção Cosa della Vita.

0: Simple Red com The Air That I Breathe. Antes, Escravo da Alegria com Toquinho e Vinícius. Agora, ouvimos também Eros Ramazzotti com Tina Turner, Cose della Vita.
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0: 13 minutos para uma.
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0: Sixpence None the Richer com There She Goes. Antes, a dois passos do paraíso com Blitz.
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6: Neste momento em Cuiabá, 38 graus, com máxima de 39 prevista para hoje. Estamos com 35% de umidade em Cuiabá neste momento. Em Sinop, região norte, 37 graus, com umidade do ar em 32%. E em Primavera do Leste, 35 graus, com umidade também em 35%. Para abrir mais um bloco musical e também a hora, Celine Dion.

And Fogelberg com Rhythm of the Rain, antes Baby, I Want You, com Brad e Celine Dion com My Heart Will Go On. Agora 1h15 na Centro América. Excelente tarde pra

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1: Tem gente que parece ter um talento especial para apertar os nossos botões. Uma frase, um tom de voz, uma provocação e pronto, você perde a cabeça. Mas existe algo importante para entender. Se alguém consegue determinar seu comportamento apenas provocando você, essa pessoa ganhou controle sobre você. Por isso, quando perceber que está ficando irritado, não tente vencer a discussão imediatamente. Diminua o ritmo, respire, faça uma pausa. Se necessário, diga: prefiro continuar essa conversa daqui a alguns minutos. Isso não é fraqueza, é gerenciamento emocional. E depois, quando estiver mais tranquilo, decide o que realmente precisa ser dito. Porque o objetivo não é provar que você consegue ficar calmo o tempo inteiro. É conseguir escolher sua resposta, mesmo quando alguém consegue provocar uma reação em você. Quem controla apenas os outros, lidera pouco. Quem consegue controlar a própria resposta, tem muito mais possibilidades. E isso é alto desempenho.
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Fechamos mais um bloco musical e com roupa nova, sapato velho. Antes Jimmy Cliff com All for Love e Moonlight Eyes com Nazaré no início do bloco.

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1: Olá, Agência de Regulação de Mato Grosso, a AGER, vai analisar pedidos de reajuste em tarifas de 5 portos e uma em uma praça de pedágio no estado. A primeira análise será na sexta-feira, dia 9, para pedágio da Rota dos Grãos. O trecho fica entre Primavera do Leste e Paranatinga e o reajuste pode ser aplicado à quinta praça prevista no contrato. Já as tarifas de travessias em 5 portos serão analisadas no dia 16 de outubro. Os locais são Porto Aldeia, em Paranaíta, Porto Cotriguaçu, Porto Santa Teresa, em Juruena, Itaúba, Porto Roosevelt, em Conisa. Os valores atuais variam conforme o tipo de veículo ou carga. No Porto Cotriguaçu, por exemplo, a tarifa chega a quase R$ 500 para caminhões de 10 eixos carregados. As sessões da AGER serão híbridas, com participação presencial em Cuiabá e também pela internet. Outras notícias durante a nossa programação.
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Ou uma McCartney com Take It Away. Antes, lá vem o sol do Lulu Santos com Lulu Santos, né? E tivemos ainda Elvis Presley com Suspicious Minds aqui na programação.

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0: Eric Clapton com My Father's Eyes na programação da Centro América, que teve ainda Tavito com Juan Ramalhete e Alphaville com Forever Young. Agora 2:01, daqui a pouquinho nós temos o programa Sequência de Classe aqui na programação.
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0: E que prazer estar junto com você nesta tarde pela frequência 99,1 em Cuiabá, Várzea Grande, região da Baixada Cuiabana. Você que está nos ouvindo através da frequência 95,5 em Sinop, região norte de Mato Grosso. E em Primavera do Leste, região, pela frequência 96,7. Seja muito bem-vindo ao Sequência de Classe a partir de agora.

os fãs sintonizados também via site e aplicativo Centro América, pela frequência, pelo nosso streaming, exatamente. Acesse centroamericafm.com.br ou o aplicativo Centro América, baixe agora aí no seu celular e nos acompanhe. Onde você estiver, você tem uma quinta-feira maravilhosa, a gente abre com o Spendo Bar.

Programação Centro-América desta tarde, sequência de classe até as 4. Nós ouvimos Super Trooper com ABBA, antes Lola Young com Messi. E a canção Only When You Live com Spend the Valley. Agora 2:16.

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19, Tears for Fears com Woman and Chance. Eu quero oferecer especialmente para quem está em Sapucaia do Sul, nos ouvindo nesse momento, Everaldo e a esposa Marilaine. Obrigada pelo carinho dos dois. Um abraço especial a quem está em Cuiabá, Ercílio Lucas Candeias. Obrigada pelo carinho sempre. E um abraço ao Rodrigo, de Montenegro, Rio Grande do Sul, também nos acompanha via internet.

Permanent Chance, 2h25, deixo agora Elton John com Sacrifice. E daqui a pouquinho, na apresentação do Sequência de Classe, você fica com o Ricardo Bibi. Uma excelente quinta-feira, 8 de outubro, para você. Amanhã eu volto. Obrigada pelo seu carinho. Obrigada por me acompanhar.

0: The Weeknd, Save Your Tears. Agora são 3:36. Vamos direto para nossa redação com mais informações para gente aqui na sua Rádio ICE.
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2: Olá, condomínios fechados de Cuiabá já começaram a pagar pelo consumo de energia da iluminação das vias internas. A mudança vale para as faturas emitidas desde o início de outubro. Os pontos de luz dentro dos condomínios deixaram de fazer parte da iluminação pública do município e passaram a ser vinculados a cada empreendimento. A primeira fatura tem apenas o consumo referente a setembro. O valor depende da quantidade de luminárias, da potência e do tempo de funcionamento. E atenção, a contribuição de iluminação pública conhecida como CIP ou COSIP continua sendo cobrada normalmente. Ela é diferente da nova cobrança. Já os eventuais valores de períodos anteriores serão analisados caso a caso. Não haverá cobrança automática de 36 meses para todos os condomínios.
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YouTube e For Without You aqui no Sequência de Classe. Bom, já a gente tem o Paulo Vasco com um sucesso que você não esquece, o Hora do Café daqui a pouquinho, agora 3h49.

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3: Olá, tudo bem com você? Estou aqui para contar mais uma história de um clássico que você não esquece. Eu quero falar hoje do grupo britânico Roxy Music, liderado pelo seu vocalista Brian Ferry, famoso aqui no Brasil pela música Slave to Love. Vamos mostrar um pedacinho da música para que você, fã, possa saber de qual música estamos falando. Ok, podemos voltar com o BG da canção que vamos efetivamente falar. Como dizíamos, a banda britânica Roxy Music lançou em 1982 o seu último álbum, Avalon. Uma das músicas de maior destaque desse disco foi More Than This. A canção tem uma particularidade. Dos seus 4 minutos e 8 segundos de duração, só tem vocais nos seus primeiros 2 minutos e 20 segundos. O restante é instrumental, como se fosse um mantra. More Than This teve um excelente desempenho no mundo todo, inclusive aqui no Brasil. A canção foi escrita numa madrugada fria, sobre um penhasco, de onde o seu autor, Brian Ferry, tinha uma visão deslumbrante e fantasmagórica do agitado mar na costa irlandesa, onde ficam as famosas falésias de Moher. Este cenário contribuiu para que a letra fosse marcada por um niilismo, uma sensação de que não há solução para a humanidade. Quem pode me dizer para onde estamos indo? Não temos importância no mundo, diz a letra numa certa altura da música. Para a maioria de nós, esse sentimento pessimista da música passa batido. A simetria melódica faz com que tenhamos um vislumbre bem mais otimista, no máximo uma certa sensação nostálgica. No sucesso que você não esquece, de 1982, More Than This, Roxy Music.

Eu, Paulo Vaz, me despeço, mas convido você para a próxima edição do Sucesso que Você Não Esquece, porque atrás de um clássico sempre tem uma boa história. Até lá, tchau.

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1: 4 horas em ponto. Vamos lá para mais uma edição do Hora do Café. Bom te encontrar aqui em 99.1, também para Cuiabá, 95.5 Sinop, 96.7 Primavera do Leste. Vamos juntos aqui com Speedwagon para abrir o Hora do Café.

Dance With Me no Hora do Café, P.A.D., também Belchior, Divina Comédia Humana, e a gente abriu com Speedwagon, Keep On Loving You. Já já, na música do dia, Eu Te Devoro, Djavan.

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0: Simon & Garfunkel, The Boxer. Agora 4h31, vamos com mais informações direto da nossa redação com a nossa repórter Stephanie Gomes.
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2: Olá, a indústria está gerando mais empregos na região metropolitana de Cuiabá. São quase 58 mil trabalhadores atuando no setor em 2025. O número representa 28% de todos os trabalhadores da indústria em Mato Grosso. Os dados são do Observatório de Mato Grosso com base na RAIS. E o cenário mostra crescimento. Nos últimos 11 anos, o número de trabalhadores subiu 3%. Passou de 56 mil para quase 58 mil em 2025. Cuiabá concentra a maior parte desses empregos, com 26.300 trabalhadores. Várzea Grande vem na sequência, com 13 mil. Campo Verde tem 1.600 trabalhadores e esses profissionais estão em fábricas, obras, frigoríficos, empresas de energia e outros segmentos. A maioria tem ensino médio completo. Outras notícias durante a nossa programação.
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6: Para onde vamos hoje? Sou Áureo Rigoni.
7: E eu, Délia Andressa.
6: E esse é o Som da Viagem. Nesse episódio da série Experiências, iremos aonde Porto Alegre revela sua essência através dos sabores, histórias, encontros e tradições. Iremos ao mercado público.
7: Sou do grupo que acredita que os mercados públicos mostram o jeito das cidades. Você concorda, Áureo?

0: Mas bah, sem dúvida, Adélia. Muito antes dos shoppings, ainda na antiguidade, os mercados públicos movimentavam a vida. Neles as pessoas compravam, encontravam amigos e se atualizavam das novidades. Para muitos, em Porto Alegre, essa tradição continua.
1: Antes de entrar, observe a arquitetura do prédio, um dos símbolos da capital gaúcha. Na entrada, você sentirá uma mistura de aromas do café recém-passado com o perfume das ervas para o chimarrão.
0: Por lá, corredores inteiros são dedicados a essa tradição, com dezenas de tipos de ervas, cuias e bombas que encantam os visitantes.
1: Vinhos, azeites, embutidos, bebidas, produtos regionais e muitas lembranças para levar para sua casa. Afinal, são mais de 100 lojas e bancas.
0: Inaugurado em 1869 para abastecer a cidade, com o tempo se tornou patrimônio cultural. Caminhar pelos corredores é encontrar histórias, personagens e tradições.
1: E se a fome chegar, aproveite para experimentar sabores da gastronomia gaúcha. O famoso filé Oswaldo Aranha, o arroz de carreteiro e a laminuta, entre outros, fazem do almoço uma experiência tão marcante quanto o passeio.
0: A poucos passos, atrações como o Largo Glênio Pérez, a Praça da Alfândega, a Casa de Cultura Mário Quintana e a Orla do Guaíba são atrações que mostram que a visita pode continuar.
1: Aproveitar é fácil. Fica ao lado da estação Mercado do Transurbe e é acessível por transporte público. Funciona todos os dias, mas vale a pena conferir os horários.
0: Quer conhecer a alma de Porto Alegre? Então comece pelo mercado público. Quer saber mais? Então vem com a gente. Enquanto isso, aproveite o seu dia. Faça valer a pena.
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0: Último bloco, né? A gente parte pro último já, em 2 minutos e meio de volta, inclusive abrindo com Johnny Warwick and Friends. That's what a friends are for. Essa música é muito boa. Lionel Rich, também a gente ouve aqui nesse último bloco do Hora do Café, 5 da tarde tem Happy Hour.
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0: I Still Believe, Lionel Rich, aqui fechando mais uma edição do A Hora do Café, tá de volta amanhã às 16h. Vem aí, Happy Hour.
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0: 5h02, estamos aqui para mais uma edição do Happy Hour, finalzinho de tarde, a gente sempre se encontra para ouvir música, falar de música, trazer os principais destaques do Brasil, do mundo, notícias da nossa cidade, a sua participação, interação, é sempre muito, muito importante, é só mandar sua mensagem, tem clássico do ouvinte, você fica à vontade aí para dizer como é que tá o seu trajeto, se você tá finalizando o expediente, daqui a pouquinho a gente tem informações do trânsito. A gente já sabe os pontos mais difíceis aí, os de gargalo, digamos assim, os moderados, intensos, mas sempre de repente acontece uma novidade e a gente está aqui para informar tudo para você. Inclusive, já já a nossa repórter Clara Lucite vai trazer as informações do trânsito. Vamos lá, Lago do Manso pode ter água usada na irrigação da Baixada Cuiabana. Programa Vigia Mais Agro reforça a segurança e leva câmeras para a zona rural de Mato Grosso. Região leste do estado terá cobrança de pedágio Free Flow em rodovias a partir da semana que vem. Tá uma polêmica isso aí, hein? Helicóptero do Senna está em Cuiabá e chama a atenção dos fãs. E falando, já falar disso daí, falando de fãs, Elton John, recentemente um baita show no Rock in Rio, salvou o evento, deu uma sobrevida pro evento, a vinda do Elton John, que esse lineup aí do Rock in Rio, do Lollapalooza saiu, vocês viram? Daqui a pouquinho vou falar sobre isso do ano que vem. 15 anos de Lollapalooza, já tive a oportunidade de participar, primeira vez que o Imagine Dragons veio ao Brasil, eu fui assistir, um negócio espetacular, e olha só, a galera dos Medina lá vão ter que correr atrás aí pro The Town, hein? Porque o lineup do Lollapalooza tá maravilhoso, só banda boa. E aí a gente vai falar que o Elton John resgata gravações inéditas de 50 anos atrás. Nessa nossa sempre boa conversa sobre música, ontem toquei a música do A Flock of Seagulls, que teve inclusive ontem pela primeira vez no Brasil e fazendo um show em São Paulo, Cinejoy, um lugar mais intimista, né? Enfim, até pela proposta da própria banda aí, grande sucesso da banda nos anos 80, e essa revisita que a gente faz a cada tempo aí, aos anos 80, essa nostalgia não vivida ou aquela que você viveu, sempre bom relembrar. Já que a nossa conversa entrou pra synth pop, new wave, o rock inglês, porque eles são britânicos, a gente também ouviu aqui o The Human League, também outras coisas que a gente acabou falando aqui sobre esse movimento muito importante pro rock inglês e pros clubes ingleses. E quem é que também arriscou ali entrar nessa sonoridade em 1980? Quando começou em 1970, o McCartney primeiro, e aí ele veio com o segundo. Ele colocou uma faixa, Coming Up, e olha que a vida do Paul McCartney não foi fácil depois que os Beatles realmente encerraram as atividades, hein, cara? Tudo ficou bloqueado na justiça, ele sem grana, teve aquele momento de depressão, além da McCartney tava com ele, ele foi lá pra uma zona rural na Escócia produzir, banda Wings, fez um sucesso, mas não era o que ele imaginava. Bom, e aí depois teve aquela história ainda dele tocar junto com o Michael Jackson, né? O Paul McCartney cantar no álbum Thriller. Ele depois, inclusive, chama o Michael Jackson para fazer uma participação em Say Say, música do Pipes of Peace. que daí já é o quinto álbum solo, mas ele também se arriscou na New Wave. Essa New Wave que a gente toca muito, esse synth pop aí que a gente fala bastante em Coming Up. Inclusive, abusando bastante de sintetizadores. Pra gente conhecer um pouco mais da discografia do Paul McCartney, lançada em 1980, Coming Up. Tem até distorção de voz aqui, é muito legal essa música. Aumenta o volume.

Obra dos anos 80 pra gente revisitar aqui, estreia do Tears for Fears em 1983, eles lançaram o álbum The Hurting, foi um grande sucesso, Pale Shelter, a primeira música, primeiro single. Na nossa conversa de ontem também, a gente falava sobre os clubes ingleses acontecendo ali, e era exatamente esse momento, a fusão do pós-punk, que já tava passando a onda, e depois acabou tendo aí sobrevida, porque a música é orgânica, ela vai encontrando aí novas gerações e acontece isso até hoje. Mas naquele momento todo mundo estava interessado em synth pop, em sintetizar a música, porque daí dava para fazer muita coisa, você não precisava colocar tanta gente, que é a ideia do punk, vindo exatamente na contramão do rock progressivo, que precisava de músicos de música clássica, praticamente. O heavy metal tem essa base aí, mas uma outra conversa é essa daí. O punk veio com o do it yourself, faça você mesmo, né? Você pode fazer ali com baixo, guitarra, bateria, e aí é todo o contexto que a gente tem ali dos Ramones, também dos Sex Pistols na Inglaterra, e lá em 1980 eles começaram então a sintetizar muito a música, e essa música fez um grande sucesso nas casas noturnas lá na Inglaterra, também nos Estados Unidos, mas mais ali pro jovem, inclusive de Manchester. Teve uma casa chamada The Hacienda, a casa onde o Joy Division tocava, onde nasceu o New Order. Aliás, tinha uma gravadora lá dentro chamada Factory Records, que o fundador era um cara da mídia, o nome dele é Tony Wilson. Inclusive ele é interpretado no filme A Festa Nunca Termina, não é A Festa Que Nunca Termina, 24 Hour Power People é o nome do original, né? E aí aqui ficou conhecido como A Festa Nunca Termina, e era exatamente o que acontecia lá, os caras, enfim, né? Momentos dos anos 80 que eles vinham herdando já do movimento contra a cultura do final dos anos 60, aquele jovem que queria curtir com alta intensidade, né? 5:17, vamos juntos aqui no Happy Hour até às 7 horas da noite, e você pode interagir sempre mandando a sua mensagem e indicando também um clássico, vai um clássico do ouvinte daqui a pouquinho, tem informações do trânsito e tudo que a gente sabe que temos aqui no Happy Hour, sempre finalzinho de tarde. Uma proposta que pode mudar a produção no campo da Baixada Cuiabana avança na Assembleia Legislativa. Deputados aprovaram em primeira votação um projeto que permite estudos sobre a transparência de água do Lago do Manso para a irrigação de municípios da região, hein? Mas atenção, por enquanto não existe autorização para fazer a transposição. A ideia é estudar se isso é viável do ponto de vista ambiental, hídrico, técnico e econômico. Também serão analisados os impactos ambientais, os custos e a disponibilidade de água do reservatório. A proposta ainda passa por outras etapas na Assembleia e uma eventual obra só poderia avançar depois de estudos favoráveis, licenças e outorgas necessárias. E olha só, um levantamento revelou que o Senado, que toma posse em fevereiro de 2027, será praticamente masculino, hein? Branco e com patrimônio acima de R$1 milhão. É exatamente isso. Dos 81 senadores, 63 são homens e 18 são mulheres. 56 se declararam brancos, enquanto pretos e pardos somam 23. E o patrimônio chama a atenção. 59 senadores declararam mais de R$1 milhão em bens. Entre os maiores patrimônios está o do mato-grossense Mauro Mendes, do União, com R$67 milhões e R$200 mil declarados. O ensino superior completo aparece em 69 dos 81 nomes. E a faixa etária mais numerosa será de 60 a 69 anos, com 27 senadores. Na divisão por partidos, o PL deve ter a maior bancada, com 28 senadores. Mas a composição ainda pode mudar por conta do segundo turno para governador e decisões da Justiça Eleitoral. 5:19, já já tem clássico do ouvinte, então vamos aproveitar aqui essa nossa conversa.
É sobre New Wave, é sobre synth pop, é rock pop. Então, vamos lá com a estreia da nossa banda mais querida de todas, Titãs, Sonífera Ilha. Olha, ficou bom isso aqui, mas eles usavam as roupas coloridas. Vocês se lembram de apresentações no Chacrinha e tal? Porque lá tava meio brega. Graças a Deus que em 86 veio o Cabeça Dinossauro. Graças a Deus. Sonífera.

0: interagir.
1: Que prazer ouvir essa enciclopédia humana aí, musical, hein, Bip? Um abraço aí, Bip. Um abraço. Toque o que seu coração mandar aí. Falou, um abraço a todo mundo aí.
2: A música diz: as coisas já não são como antes na natureza e devemos ter mais consciência e preservar. Marvin Gaye.

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2: Seguimos juntos aqui agora para falar de trânsito. Vamos acionando a nossa repórter Clara Lucitti. Oi, Clara.
3: Ótimo final de quinta-feira para você, Bip, para você ouvinte que acompanha o Happy Hour. Bip, temos trânsito em vários pontos da capital, com lentidão agora na Getúlio Vargas, ali entre a Escola Liceu Cuiabano. Lentidão também para o motorista que desce a Generoso Ponce, passa pela Praça Ipiranga para chegar ali na Prainha. Na Miguel Sutil, atenção, a fila de veículos começa a se formar ali na Trincheira do Verdão, na lateral sentido Várzea Grande. Ponte do Cochipó, nos dois lados da pista, entre a Rodoviária, o SESC Senat, já com um trânsito um pouco mais carregado. E Bip, tem registro de acidente na estrada do Moinho, entre a rotatória que vai para a Avenida das Torres, ou se o motorista resolve ele pegar sentido Tijucal. Situação bem pesada ali para você, viu, que vai passar por essa região. Em Várzea Grande, é a grande movimentação na Couto Magalhães, que tá chamando atenção também. Daqui a pouco eu volto com outras informações.
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2: Bom, seguinte, vamos lá conferir a previsão do tempo para amanhã. Na capital, o sol aparece, mas não há previsão de pancadas de chuva à tarde. Há previsão de pancadas de chuva à tarde. À noite, muitas nuvens, mas sem chuva. A máxima chega aos 39. Em Sinop, além do sol, previsão de períodos de tempo nublado, máxima chegando aos 37. Primavera do Leste, dia ensolarado, máxima também chegando aos 37. Agora, a gente tem em Cuiabá, neste momento, 35 graus, com umidade relativa do ar em 42%. E atenção, hein? Tem um planeta em destaque nestes dias. Saturno passou pela oposição no domingo, quando a Terra ficou praticamente entre o planeta e o Sol. Por isso, ele tá mais brilhante, pode ser visto durante várias horas. Você pode contemplar aí, hein?

0: Seguindo com a nossa programação, vamos chamar Creedence Clearwater Revival, Suzy Q, 5:27.
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precisa é saúde, não é mesmo? Nossa querida, saudosa Rita Lee. Bom, a gente faz um breve intervalo em 2 minutos e meio. Tô de volta com mais Happy Hour no seu finalzinho de tarde, início de noite. Agora 5:40.

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0: 2017, mas já é uma conversa velha essa, Everything Now, tudo agora. A gente quer sempre tudo pra agora, nesse momento. E aqui, o Arcade Fire, essa banda do Canadá, muito legal essa banda, já fazia realmente uma crítica muito forte a esse excesso de consumir, sempre tem que ter pra ser. Não, a gente tem um outro caminho sempre na vida, né? 5 horas e 48 minutos. Bom, vamos lá. O que importa agora neste momento é a gente saber como é que tá o trânsito, porque é o assunto, na verdade, que é mais importante agora por conta de quem tá aí pelas ruas da cidade. Eu já tenho informação aqui, inclusive, enviadas pelo Michael. Michael mandou aqui pra gente Avenida das Torres e Moinho travada. Só mandou assim, direto e claro. Aí a gente já sabe que outras vias também já ficam complicadas para quem tá circulando por Cuiabá e sintonizada em 99.1. Se você está em Sinop 95.5 e de repente quer mandar informação pra gente também sobre o trânsito de Sinop, Primavera do Leste 96.7, fique à vontade. Vamos lá. Junte-se a nós aqui essa confraria de amigos e amigas, sempre finalzinho de tarde, a gente se reúne aqui para ouvir boa música e também boa informação. Tem trânsito, mas vamos tentar aliviar aí o seu caminho, talvez com uma boa informação, de repente, um trajeto alternativo. A gente sabe os lugares onde já tem muito trânsito, sempre intenso, algumas vezes moderado. E quem vai dizer pra gente agora aqui é Clara Lucite, de volta aqui para falar do trânsito. Oi, Clara.
1: E aí, Bip, boa tarde novamente para você ouvinte da Centro América também. Ó, Bip, não só a capital, Cuiabá, mas Várzea Grande também. Então, para dar uma diferenciada, a gente começa essa entrada com informações de lá, porque tem congestionamento na lateral do shopping, passando pela Filinto Miller, subindo a Murilo Domingos, antiga 31 de março, para chegar na rotatória do quilômetro zero na FEB. E falando dela, trânsito é figurinha repetida, né? Com lentidão ali próximo às concessionárias sentido centro, mas o trânsito corre bem na Ponte Maria Bocaiúva. Vamos para a Avenida do CPA, que registra muitos veículos na altura da Assembleia de Deus, Cefaz, Shopping, isso mais no sentido bairro. E tem fila também para quem sai da Miguel Sutil, pega a alça de acesso para a rodoviária. E aí, Bip, para fechar essa rodada, uma lentidão registrada, uma lentidão quilométrica, saindo do Parque das Águas pelo André Maggi para pegar a Avenida do CPA. Paciência, motorista. Volto com você no estúdio.
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0: solo maravilhoso do genial Mark Knopfler, Dire Straits, Lady Water. Que ele lançou em 1979, justamente buscando um single de grande sucesso, que esse é o problema de todo artista até hoje. Lança o primeiro e a virada. E o segundo álbum? E o segundo single? Ele estava buscando um segundo single que pudesse, então, ser tão grandioso como Sounds of Swing. Aliás, Sounds of Swing, como essa música, aí a gente vai falar do Mark Knopfler Observador. Quando ele escreveu essa letra, é uma letra muito conhecida, não é? Ele fala que depois de assistir uma banda de jazz tocando num pub vazio e tal, ele se inspirou para trazer esse contraste aí com aquela vida simples dos músicos, tocando então ali para quase ninguém, e aí os sultões do swing, quer dizer, estavam se divertindo com a própria música. Uma boa observação. Aí a história nessa música também tem a ver com este Mark Knopfler Observador. E ainda tem uma terceira, para você ter uma ideia. É, exatamente, um grande observador da vida, Mark Knopfler, que conseguiu transformar isso em arte e expressar isso na sua música. Tava assistindo uma entrevista de uma grande escritora na TV, por isso que ele vai falando, né, Lady War on TV, e vai, enfim, decorrendo sobre isso, falando sobre a grandiosidade desta autora e tal. Acabou fazendo aí esse country rock. É muito bem feito e bem executado. E aí, em 1985, no emblemático Brothers in Arms, esse álbum que é icônico nos anos 80, um dos mais vendidos ali naquela década, se eu não me engano, perdendo só pro Thriller e o Black in Black do AC/DC. 1985, ele lançou Money for Nothing, observando um cara que trabalhava numa loja de departamentos nos Estados Unidos, né? Dizendo que a vida do músico era mais fácil, pô, ganhava dinheiro se divertindo, e ele tava ali, tendo que ficar atendendo pessoas chatas, né? Carregando eletrodomésticos para lá e para cá. Aí ele faz essa música Money for Nothing, que vai numa ideia de dinheiro para quê? Dinheiro para nada, né? Você tem que encontrar o seu propósito na vida. Dire Straits aqui no Happy Hour, tem clássico do ouvinte, você aproveita para indicar o seu aí, tá bom? Agora tem um recado importante para quem trabalha no campo. Produtores rurais e comunidades do interior de Mato Grosso já podem pedir a instalação gratuita de câmeras, olha só, do Vigia Mais Agro. O programa já tem 393 equipamentos instalados em áreas rurais de 55 municípios. As câmeras ajudam a identificar furtos, roubos, invasões e vandalismo, com imagens acompanhadas em tempo real pela segurança pública. Para aderir, o produtor deve procurar o Sindicato Rural da região. Também dá para falar com a gerência de vídeo monitoramento pelo telefone. 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Este é o Happy Hour, volta daqui a pouquinho, em 2 minutos e meio, bem rápido.
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0: 33 graus nesse momento, umidade relativa do ar em 46%. É uma chance de chuva para esse início de noite de quinta-feira.
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0: Seguimos com o Happy Hour até às 7 da noite. Música, informação e a sua participação sempre muito bem-vinda aqui em 99.1 Cuiabá, 95.5 Sinop, 96.7 Primavera do Leste. Daqui a pouquinho a gente fala, inclusive, sobre o helicóptero do Senna que está em Cuiabá e chama a atenção de fãs. Ah, com certeza, né? Lago do Manso pode ter água usada na irrigação da Baixada Cuiabana e ainda indicadores econômicos, vamos saber como é que se movimentou o mercado financeiro. Peraí, pra abrir aqui essa hora, vamos abrir em grande estilo, vamos chamar a orquestra, por favor, pode entrar? Tic-tu-tic, Frank Sinatra.

Muito bem, pai e filha tomando conta aqui da programação da Centro América FM. Aliás, apareçam mais vezes, por favor, hein? Nancy Sinatra, These Boots Are Made For Walking. Essa música é muito boa, né? E alguns anos depois dele ter lançado o Chick to Chick, que eu toquei agora há pouco, que foi final dos anos 50, no auge ali, o auge do jazz, na verdade, o swing, que é esse que a gente ouviu aqui, foi ali nos anos 40, né? Ficou até no final dos anos 40 com as big bands, Duke Ellington, Counting Bass. A gente teve a era do Louis Armstrong, que é o pai do jazz, né? Aquele jazz mais raiz, digamos assim. Aquele que, então, aconteceu em Nova Orleans. Esse, pra curtir, tanto é que o Thiago Paiva mandou uma mensagem aqui, por isso que eu tô falando. É, olha lá, ele mandou, inclusive, pai e filha, é isso aí. Ó, é isso aí mesmo, cara. Adoro esse tipo de música, Broadway, exatamente. Os americanos, né, ali nos anos 40, iam muito, na verdade, exatamente ali nos teatros e tal, né, de Nova York, curtir esse som, né, pra ver os músicos tocarem. Eles ouviam no rádio e aquilo que estourava, não é que então os DJs eram chamados assim, announcers, enfim, tantas outras, então, profissões que foram importantes ali, não só os curadores, né, e aí então isso ia pro teatro. E era onde esses músicos conseguiam mostrar a sua arte. E era a época do swing, todo mundo queria dançar. Quem dançava melhor é que levava a melhor, então. E aí, nessa, o Frank Sinatra foi o rei, né? Um dos. Dave Brubeck também. Enfim, tantas coisas que aconteceram nessa época aí. Grande abraço pra você, Thiago. Nasci 40 anos depois. É isso aí, nostalgia não vivida. É o que todo mundo acaba vivendo. Gerações vão tendo contato, então, com essas histórias, essas músicas. E realmente é a música do século XX, né, cara? É a música afro-americana, o jazz, feito por brancos também. O Frank Sinatra, a filha dele, também fazendo várias experimentações ali, tantos outros nomes. Bom, a Polícia Federal investiga se um incêndio que destruiu um prédio de pesquisas da Universidade Federal de Pernambuco foi provocado. Que tristeza isso, hein? Este é o terceiro incêndio registrado na universidade em apenas uma semana. O fogo destruiu laboratórios e equipamentos com prejuízo estimado em 100 milhões de reais. Segundo o reitor, cerca de 20 anos de pesquisas científicas foram, então, perdidos. O prédio abrigava laboratórios de fármacos, informática e genética, além de pesquisas na área de inovação terapêutica. Não houve feridos. Peritos da Polícia Federal já foram ao local para analisar, então, as causas e as circunstâncias. Que situação! E um helicóptero que pertencia a Ayrton Senna está em Cuiabá e tem chamado a atenção dos fãs, hein? A aeronave pousou nesta terça-feira no aeroporto Marechal Rondon, em Várzea Grande. É um esquilo modelo AS-350 e tem um detalhe especial. Foi o último helicóptero pilotado pelo próprio Ayrton Senna. O tricampeão usava a aeronave, inclusive, para ir de Interlagos para casa e escapar do trânsito de São Paulo, né? O helicóptero deve ficar alguns dias em Mato Grosso e a passagem por aqui já virou atração entre os fãs do ídolo e apaixonados por aviação. E hoje temos mais rodada do Brasileirão, hein? Série A. Horário de Mato Grosso tem Santos e Flamengo, 18h30, daqui a pouquinho, né? Premier. Tem Atlético Paranaense e Atlético Mineiro, 19 horas, jogando inclusive lá no Paraná, né, na casa do Atlético. Tem Fluminense e Coritiba, às 8h30, transmissão pela TV Globo e Premier também. E 8h30 tem Palmeiras e Bahia, passando então pela Globo, dependendo da região em que está então sendo transmitido, né? A gente vai ver provavelmente Fluminense e Coritiba, acredito. E aí tem jogos da Série B também, e nem vamos falar da rodada do Brasileirão de ontem, né? Que, olha, vou te falar, que situação esse São Paulo, hein? Não tá fácil não, hein?
Não tá fácil, não. Já que a gente tava na conversa, que eu acho que é melhor, do jazz, ô Thiago, vamos ouvir uma do Sting aqui agora, e a nossa audiência também, porque esses artistas de música pop também se arriscaram em jazz, em tocar esse estilo, que é o seguinte: tem que saber o que tá fazendo. Ali ninguém brinca. Nessa época lá, dos anos 30, 40, ninguém brincava. A competição era séria, não é? If You Love Somebody, Send Them Free, do Sting, que ele lançou em 1985, tem bem essa pegada aí, mas mais contemporâneo. Vamos ouvir.

0: Bip, se você acha que tá ruim pro seu São Paulo, imagina pro meu Corinthians, Bip. É complicado.
1: Realmente, hein? Realmente, a situação não tá fácil. Pelo menos temos técnico, né? Por enquanto, acho.
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1: 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Oi, Clara.
4: Oi, Bip, boa noite novamente para você, ouvinte da Centro América FM, do Happy Hour. Motorista, tá indo para casa, atenção, alguns pontos aí com lentidão, principalmente se você vai pegar Fernando Corrêa, ali entre a Ponte do Cochipó, Batalhão Nunubeck, e essa movimentação grande, ela começa para quem vai saindo do centro. A Avenida dos Trabalhadores também tá movimentadíssima, aliás, ali nas proximidades da estação de energia. E você vai para a estrada do Moinho, tem muito motorista reclamando dessa intensidade. Há pouco, no início da noite, foi registrado um acidente na região que pode ainda estar sendo influenciada aí na passagem. Agora em Várzea Grande, temos a FEB, a Murilo Domingos, Filinto Miller, com o trânsito mais carregado, apesar da operação Via Azul dar uma ajuda ali para o motorista, a circulação ainda é muito grande. Opções de rota para quem sai de Cuiabá e vai para Várzea Grande, pode pegar sem estresse a Doutor Paraná, que você acessa pela Beira Rio, ou também pegar a Ponte Maria Bocaiúva, ok? Volto com você no estúdio.
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7: Pipe, o mundo dá a volta mesmo, né? Olha que coisa impressionante, eu vendo corintiano e São Paulino sofrendo e eu vascaíno milionário com as dívidas quitadas, brigando por título em 2 campeonatos e 7 vitórias seguidas. Misericórdia, não dá pra entender. Abraço!

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1: As empresas de apostas online autorizadas no Brasil começaram a informar aos bancos os saldos que ainda estão nas contas dos apostadores. Ao todo, são R$1,325 bilhão. Os bancos devem devolver os valores entre os dias 9 e 14 de outubro diretamente nas contas usadas pelos apostadores para fazer os depósitos. O prazo para retirar o dinheiro diretamente nas plataformas terminou na segunda-feira. Já no mercado financeiro, o dólar subiu 0,27% e ficou em R$5,02. O euro também teve crescimento de 0,44% e é vendido a R$5,63. E o Ibovespa subiu 1,03%.
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Notícias vindas da América do Norte. O governo de Donald Trump suspendeu um programa da Microsoft que ajudava funcionários estrangeiros a conseguir o Green Card, a residência permanente no país, né? O vice-presidente, J.D. Vance, disse que a medida é um recado para a empresa priorizar a contratação de trabalhadores americanos. Ele também acusou a Microsoft de usar de forma abusiva o visto H1B, destinado então a profissionais estrangeiros qualificados.

0: Para quem sonha em trabalhar e morar nos Estados Unidos, o cenário pode significar mais rigor na concessão de vistos e mais dificuldade para transformar uma permanência temporária em residência permanente. E um recado aqui é importante, vamos lá falar aqui para quem costuma pegar a estrada sentido região de Paranatinga, hein? Também Água Boa, Canarana. A partir da semana que vem, quarta-feira, começa a cobrança de pedágio nas rodovias MT-020 e MT-326. Para carro de passeio, a tarifa é de R$13,67 em cada ponto de cobrança. Ao todo, são 6 pontos e o sistema é Free Flow, que identifica a placa ou a tag do veículo sem precisar parar. Quem não tem aí a tag, pode pegar então aí pelo aplicativo ou pelo site da concessionária ou nos totens instalados nos pontos de atendimento do usuário. 6:38, daqui a pouquinho tem clássico do ouvinte, mas amanhã é sexta-feira, já chegou sexta-feira, hein? Voltei de férias essa semana, já temos uma sexta-feira aí, já acontecendo na nossa frente, com vista pro fim de semana. É, a quinta é sempre um esquenta da sexta. Por que eu tô dizendo? Porque eu recebi um áudio tão bacana aqui, do filho do, deixa eu ver, compartilhar com vocês, né? Colocar... esse é o clima que a gente quer, né? De família, a garotada falando também e já ouvindo boa música, inclusive muito influenciado exatamente, né? Pelos que vivem à sua volta, e no caso deve ser o Eduardo Cardoso, pai do Pedro, é isso, né? Vamos ouvir aqui o áudio dele, escuta aí.
1: Oi, Bipe, aqui é o Pedro. Fazendo favor, você toca Charlie Brown Jr. Dia de Luta, Dia de Glória?
0: Mas é claro, Pedro.

que saudade que eu estava de você. Mas a saudade era compreensiva, porque só em pensar que você esteve descansando, né, para voltar aqui com esse gás todo que você voltou. E eu fico muito feliz, porque tudo bem, quem te substituiu foi a altura, mas você é maravilhoso, faz saudades. Pipe, eu tô aqui indo pra missa, mais um trânsito aqui na Maria Andreasa que você não faz ideia. Muito congestionamento, mas daqui a pouco tudo se resolve, né? E eu vou lá dar uma chegadinha ali pra agradecer a Deus por tudo de bom que ele tem feito na minha vida. Pipe, um beijo no teu coração, seja bem-vindo de volta. Tá? E você faz falta, não se esqueça disso. Sua querida fã número 1, Gilce Costa.

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4: Está começando mais um Cerveja para Descontrair. Hoje é dia de falar um pouquinho sobre a Budvar Tchekvar. A famosa Budweiser Budvar, que aqui no Brasil é chamada de Tchekvar, é uma cervejaria da República Tcheca que traz todas as tradições das cervejas de baixa fermentação. Ela também é reconhecida mundialmente por uma disputa comercial com a americana Budweiser. Isso porque a cervejaria fica na cidade de Budweis e por isso ela reivindica o nome Budweiser, que significa da cidade de Budweis. A batalha judicial é uma das mais antigas no mundo, dentro do mundo corporativo, e ainda hoje essa disputa não chegou ao fim. O que eles fizeram foi um acordo. Na Europa, a Budweiser americana é chamada de Bud, e nas Américas, a Budweiser europeia é chamada de Tchekvar. A principal rótulo é o Tchekvar Premium Lager, que é uma Bohemian Pilsner muito tradicional, que lembra ali as Pilsens originais, principalmente a Urquell. Traz uma característica de amargor herbal, refrescância, uma cerveja realmente muito bem feita. É uma cervejaria que é um ícone, traz todas as tradições das cervejas da República Tcheca e marcou a época, não só na Europa, como também aqui na América. Gostou do nosso programa de hoje? Nós vamos ficando por aqui. 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

0: ecoando até os dias de hoje. É preciso saber viver. Música do Roberto Carlos com Erasmo, né? E essa regravação espetacular dos Titãs, apresentando sempre essa música para novas gerações. Essas bandas são importantíssimas aí nesse desafio, nesta empreitada. E aqui, a Centro América FM toca a versão, toca a original, toca 24 horas por dia, a música que te leva para esse lugar incrível, sempre, não é? Seja uma nostalgia vivida ou aquela não vivida. Geração Z sempre aqui com a gente também. Agora há pouco, o Pedro, poxa, pedindo o Charlie Brown Jr., que legal. Manda, ah, o Pedro, inclusive, mandou um áudio aqui. Peraí, já tá interagindo já. Já. Eduardo já ensinou o caminho que ele deve andar e aí não vai se perder nunca na vida, né, Pedro?
1: Obrigado, Bip. Abraço.
0: Agradeceu aqui. Bom, vamos lá. Tem um pedido chegando de São Paulo, inclusive, tá junto com... Ó, tem, na verdade, aqui, peraí. É que eu perdi, deixa eu ver o nome dele aqui. Olha, sua... É porque ele não tá cadastrado, não tem o nome dele. Bom... Tem dois pedidos de São Paulo, um é dos Beatles, ele tá interagindo aqui agora, só que não tem o seu nome. Se você puder mandar seu nome aí, aí ajuda, tá? E o outro... Acabou, não sei onde tá aqui. Eu sei que ele pediu, aproveitando que a gente tava ouvindo os Titãs. Vamos então fechar com o seu pedido. Você que tá em São Paulo, você sabe quem é. Que é você que pediu essa música aqui, que eu vou tocar, porque eu não encontrei o seu pedido aqui. A sua mensagem aqui. Vamos lá, fechando mais uma edição aqui do Happy Hour. Amanhã, sexta-feira, você assume toda a programação. Aliás, você assume os controles da sua Rádio Easy aqui durante todo o Happy Hour das 5 às 7 da noite.
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0: Pedido pra São Paulo, nenhum de nós. Camila. Obrigado, gente. Ótima noite de quinta-feira. Obrigado pela audiência, pelo carinho de sempre, sempre muito especial. Débora Pelissari, Francisco, Haroldo, Melissa. Amanhã a gente se encontra aqui de

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2: 7:03.
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Gratidão, Alegrife. Quinta-feira, 8 de outubro de 2026. Estamos começando aqui mais uma edição de Clássicos da Original. Para você que está aí em sintonia com a Centro América FM, a sua rádio favorita. Hoje, quinta-feira, já meio da semana, né? E para você que está aí com o seu rádio ligado, para você que está se conectando com a gente pela internet, muito obrigado pela sua audiência. Uma feliz noite de quinta-feira. Eu sou o Oli Jorge com você, a partir de agora por aqui com os clássicos da Original. Sempre com muita música boa também, né? Claro. Hoje foi um dia bem quente em Cuiabá, então, atualizando aqui a temperatura nesse momento. Cuiabá com 32 graus, 51% de umidade. Sinop, 31 graus agora, 44% de umidade. E Primavera do Leste, nesse momento, 29 graus e 50% de umidade. Já no ar, então, os clássicos da Original, que hoje tem George Benson para abrir a edição dessa quinta-feira. Kisses in the Moonlight.

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2: 7:17.
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2: A sua rádio favorita, Centro América FM, Easy Clássicos da Original, aqui acontecendo para você que está com a gente, né? Sintonizando ou se conectando. E hoje é quinta-feira e hoje tem mimo. Hoje eu tenho aqui mais um par de ingressos para o Cinépolis que eu vou sortear na noite dessa quinta-feira. Então tá valendo, você pode participar enviando a sua mensagem, é só colocar o seu nome completo, a senha Wally, eu quero cinema, e torcer aí acompanhando a programação feita para você, viu? Então mande aí a sua mensagem. Mande o seu boa noite também, a gente fica feliz. Phil Collins, The Same Moon, os clássicos da original.

0: Broken Wings, Mr. Mister aqui nos clássicos da original ainda, Wet Wet Wet Love's Around e também Phil Collins, The Same Moon.
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Por aqui a gente segue com os clássicos da original. Lembrando a você que hoje eu tenho um par de ingressos do cinema para sortear aqui. Para você que é fã da Centro América FM, está aí curtindo os clássicos da original. 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Clássicos da original e Michael Jackson e Paul McCartney, The Girl Is Mine.

Only the Lonely, The Mottos. Clássicos ainda trouxe Gary Rafferty, Baker Street, e também Michael Jackson, Paul McCartney, The Girl Is Mine.

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4: 7h48.
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4: A sua rádio fácil de ouvir, clássicos da original por aqui na noite dessa quinta-feira. E lembrando você, te convidando também, né? Mande a sua mensagem aqui, coloque seu nome completo, a senha, olha, eu quero cinema. 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Clássico segue por aqui na noite dessa quinta-feira e tem Passenger, Let Her Go.

Roma de Ney Matogrosso aqui nos clássicos da original. Ainda Ha, Velvet e também Passenger Let Her Go, clássicos da original. Daqui a pouquinho estará de volta. É hora de Pense Nisso, momento de reflexão com Paulo Vaz na noite dessa quinta-feira.

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1: Servidores da humanidade. Não importa a fé que professamos. O mesmo vale também para aqueles que não têm nenhuma crença. Todos ficamos comovidos com algumas histórias que, se não fossem testemunhadas pela mídia, não iríamos acreditar. Como essa que vamos relatar no Pense Nisso de hoje. Numa sala de audiências do Vaticano, o Papa João Paulo II recebeu a visita de uma das mais altas autoridades religiosas do judaísmo, Israel Meir Lau, o Grão Rabino do Estado de Israel. O Papa já se encontrava com a síndrome de Parkinson, por isso foi pedido que a entrevista não se alongasse em demasia. O Rabino tomou a palavra e iniciou um interessante relato.